0: especialmente para crianças, idosos e gestantes.
1: No Brasil, falhas na receita e na administração de medicamentos representam uma parcela expressiva das ocorrências registradas em atendimentos de saúde.
0: Para alertar a população para esses e outros danos à saúde, a Agência Nacional de Vigilância Sanitária, Anvisa, realiza no mês de outubro uma mobilização nacional voltada à prevenção de erros na hora de se medicar.
2: A campanha da Agência Nacional de Vigilância Sanitária quer fortalecer entre profissionais de saúde e população o hábito de notificar quando um medicamento provocar efeito adverso. A ideia é melhorar os processos e prevenir danos à saúde. No Brasil, erros de medicação e eventos adversos podem ser notificados por meio da plataforma Vigimed. A notificação pode ser feita tanto por profissionais de saúde quanto por pacientes. A presidente do Conselho Regional de Farmácia de Goiás, Luciana Calil, cita que entre os erros mais comuns estão a dosagem e os intervalos de administração.
3: O que nós observamos são erros, por exemplo, de dose, tomar mais ou menos do que é o recomendado. Um outro erro é o erro em relação ao horário. Não atrasar e nem adiantar o horário de tomar o remédio. Um outro erro muito comum é a confusão entre os medicamentos.
2: Segundo a Organização Mundial de Saúde, os erros de medicação causam um impacto global estimado em US$ 42 bilhões por ano e afetam milhões de pacientes. Cerca de 5% deles sofrem danos evitáveis relacionados a medicamentos, sendo que metade desses casos poderia ser prevenida. Idosos, gestantes e crianças estão entre os mais vulneráveis a esse tipo de ocorrência. O diretor da Agência Nacional de Vigilância Sanitária, Anvisa, Tiago Campos, diz que a campanha quer fortalecer a cultura de notificação dos erros, com foco na melhoria dos processos.
4: Isso significa incentivar a identificação e a notificação dos erros, sem foco na punição das pessoas envolvidas, mas sim no aprendizado e na melhoria contínua dos processos.
2: No Brasil, entre dezembro de 2018 e agosto de 2026, a Anvisa recebeu quase 58 mil notificações de erros de medicação, correspondendo a 16,2% de todas as notificações registradas no período. As categorias mais notificadas foram erro de prescrição, omissão de dose, posologia inadequada e erros de administração. Reportagem Luana Karen.
1: O Brasil reforçou a vacinação e a vigilância contra o sarampo diante do aumento de casos nos Estados Unidos e em outros países das Américas.
0: Até 5 de outubro, o país registrou 52 casos da doença. A vacina é gratuita e está disponível nas unidades de saúde pelo Sistema Único de Saúde.
5: Com o avanço do sarampo nos Estados Unidos e em outros países das Américas, o Brasil reforçou a vacinação e a vigilância contra a doença. Nos Estados Unidos, mais de 90% dos casos são de pessoas não vacinadas ou sem informação sobre a vacinação. No Brasil, foram registrados 52 casos importados até 5 de outubro, 41 em São Paulo, 10 no Amazonas e 1 no Rio de Janeiro. Segundo o Ministério da Saúde, as ações incluem busca ativa, investigação de casos, acompanhamento de contatos e bloqueio vacinal. O país continua sem circulação endêmica do vírus. A vacina contra o sarampo está disponível gratuitamente no Sistema Único de Saúde, o SUS. Quem estiver com doses em atraso deve procurar uma unidade de saúde para atualizar a caderneta conforme as recomendações do Programa Nacional de Imunizações. Saiba mais em gov.br/saúde. Thaís de Araújo para a Voz do Brasil.
1: E para manter em dia todas as informações sobre vacinação, doses recebidas e certificados, o cidadão pode contar com a ferramenta Meu SUS Digital.
0: De forma simples, é possível baixar a Carteira Nacional de Vacinação e verificar os imunizantes já administrados.
6: A plataforma do Ministério da Saúde permite verificar registros de vacinas recebidas, acessar a carteira digital de vacinação e emitir documentos e certificados utilizando a conta gov.br. Na área de vacinação, o cidadão pode consultar os imunizantes registrados em seu nome nos sistemas de saúde integrados à Rede Nacional de Dados em Saúde. E é possível verificar, por exemplo, as

0: vacinas recebidas, as doses aplicadas e os respectivos registros de vacinação. A plataforma disponibiliza ainda a Carteira Nacional de Vacinação Digital, onde constam todas as informações recebidas dos sistemas integrados, além do Certificado Nacional de Vacinação contra a Covid-19 e o Certificado Internacional de Vacinação contra a Febre Amarela. Para isso, basta abrir o aplicativo Meu SUS Digital ou acessar o endereço meususdigital.saude.gov.br. Para quem ainda não baixou o aplicativo, ele está disponível de graça para Android e iOS, além da versão da web. Cleide Lopes, para a Voz do Brasil.
1: E quase metade dos municípios brasileiros está em situação de alerta ou risco para a presença do mosquito Aedes aegypti, transmissor da dengue, chikungunya e zika.
2: De acordo com o Ministério da Saúde, 49,2% dos 3.732 municípios avaliados apresentaram esses índices.
1: A maior parte dos criadouros está em vasos e pratos de plantas, garrafas e outros recipientes que acumulam água.
2: Com a proximidade do verão e as condições associadas ao El Niño, a orientação é fazer vistorias regulares para eliminar locais que possam acumular água.
1: Ondas de calor, menstruação irregular, alterações de humor.
2: Sintomas que podem indicar a proximidade da menopausa, que marca o fim da vida reprodutiva da mulher.
1: E o SUS oferece acompanhamento e tratamento especializado para esse período.
3: Há 3 anos, a psicóloga Alessandra Reis começou a perceber mudanças no corpo. Primeiro vieram o esquecimento, a insônia, mas quando ela começou a sentir os fogachos, as famosas ondas de calor, desconfiou que a menopausa estava chegando.
4: O calor, eu suava, vinha de repente, eu ficava cheia de gotículas de suor, assim.
3: O climatério, que começa por volta dos 40 anos da mulher, é a transição fisiológica da vida reprodutiva para a não reprodutiva e é marcado pela redução gradual de hormônios como o estrogênio. Já a menopausa se consolida quando a mulher passa 12 meses consecutivos sem menstruar. Acontece em média aos 52 anos. E o acompanhamento dessas mulheres pode ser feito pelo SUS, o Sistema Único de Saúde. Ao perceber os sintomas, a mulher pode procurar atendimento nas unidades básicas de saúde e, se necessário, é encaminhada ao atendimento especializado. A médica ginecologista e obstetra do Hospital Universitário de Brasília, Bruna Heine, lembra que o tratamento da menopausa deve ser individualizado.
5: A terapia hormonal é o nosso tratamento de primeira linha para os sintomas climatéricos. Ele reduz até em 90% os sintomas, só que existem contraindicações. Então, por isso a importância dessa paciente passar por uma consulta, fazer uma avaliação, né, rastreios. Então, essa paciente, antes de iniciar uma terapia hormonal, normalmente a gente faz um rastreio para câncer de mama, a gente faz rastreio de doenças metabólicas, vê se a pressão, né, está bem controlada, se não tem um diabetes descompensado.
3: Além de tratamento hormonal, o SUS também dispõe de medicamentos como estriol em creme para tratar o ressecamento vaginal, um dos sintomas da menopausa. Nas consultas, também são dadas orientações sobre alimentação, atividade física, sono e saúde mental, além da avaliação de condições crônicas. O Ministério da Saúde recomenda que a mulher tenha acompanhamento constante na atenção primária durante toda a transição. Reportagem Gabriel Noronha.
2: Na era das redes sociais, a preocupação com a segurança das mulheres também está no ambiente virtual.
1: Exposição de conteúdo íntimo sem autorização, perseguição online, ataques por meio das plataformas digitais estão entre os crimes mais cometidos na internet.
2: E o serviço Ligue 180 está se aprimorando para dar orientação mais precisa para as mulheres que sofrem esse tipo de violência.
1: Nós conversamos com a coordenadora do Ligue 180, Ellen Santos, sobre esse trabalho e o que as vítimas podem fazer quando sofrem uma agressão virtual. Acompanhe. Coordenadora Ellen Costa, bem-vinda à Voz do Brasil, um prazer ter a senhora conosco. Bom, fala pra gente um pouco mais sobre esse acordo, né, que foi firmado entre o Ministério das Mulheres e a Secretaria de Comunicação Social da Presidência da República. O que vai ser desenvolvido a partir dele? Quais são os objetivos?
6: Então, esse acordo, ele parte de uma realidade muito concreta que a gente vive, que é justamente essa violência contra a mulher, que também acontece no ambiente digital e nós precisamos estar preparados para enfrentá-la, né? Então, essa parceria do Ministério das Mulheres com a SECOM, da presidência, ela tem dois eixos que são muito importantes, né? Um deles é justamente a educação midiática. A gente precisa ampliar o conhecimento das mulheres sobre os seus direitos na internet, e o outro eixo é justamente a qualificação do LIC 180, né, que a gente sempre vem trabalhando para preparar a central, e nesse nicho agora a central vai estar cada vez mais preparada para orientar as mulheres que estejam sofrendo algum tipo de violência no mundo digital. Então a gente está falando de situações de ameaça pela internet, perseguição pelas redes sociais, né, a exposição de imagens íntimas sem consentimento e tantas outros tipos de violência.
1: Foi encaminhado um ofício, né, às plataformas digitais solicitando informações justamente sobre os mecanismos que são adotados por elas para o recebimento das denúncias de violência, como a senhora citou aí alguns exemplos, violência digital, né? Que informações vocês querem e a partir delas o que pode ser feito?
6: Então, a gente quer conhecer de maneira muito objetiva, né, como é que funciona o caminho da denúncia dentro de cada plataforma, né? Então, a gente precisa saber como é que essa mulher deve denunciar, quais são as informações que ela precisa apresentar, os prazos, né, de análise que existem dentro da plataforma, e se ela recebe algum tipo de confirmação de que a denúncia foi recebida, e se ela consegue também acompanhar o pedido, né, dessa denúncia, quais são os mecanismos que existem ali também para impedir que um conteúdo removido, que ele volte a circular, né? E a gente também quer saber como é que essas plataformas estão tratando esses conteúdos, né, que são produzidos ou manipulados por inteligência artificial, e buscar estabelecer, quem sabe ali, um ponto focal também dentro dessas empresas aqui no Brasil.
1: Agora, nos casos em que uma mulher é vítima de violência digital, coordenadora, que tipos de provas ela deve reunir para denunciar posteriormente e quem ela deve procurar para fazer essa denúncia, né? A senhora acabou de mencionar aí, tem essa questão de denunciar nas plataformas, mas ela só deve denunciar na plataforma e aguardar, ela deve reunir provas, como que ela deve proceder quando ela perceber, por exemplo, que ela está sendo vítima de uma exposição de fotos íntimas ou de ameaças na internet?
6: Então, a orientação que, inclusive, as nossas atendentes já estão fazendo, né, é que sempre que for possível e seguro também, ela preserve a prova antes de apagar a mensagem ou antes de bloquear um perfil ou de denunciar aquele conteúdo na plataforma. Então, é importante que, se possível, ela consiga fazer prints completos, né, que ela mostre o perfil, a data, o horário, guardar esses links, o nome dos usuários, número de telefone, mensagem, áudio, né, vídeo que tem também, os e-mails, enfim. Se ela for fazer a denúncia na própria plataforma, guardar também o protocolo de confirmação dessa denúncia. Depois, a gente orienta para que ela procure ajuda. Então, ela pode utilizar os mecanismos de denúncia da própria plataforma ou ela pode procurar os órgãos competentes quando houver crime ali ou necessidade de um atendimento imediato, né? A gente orienta e quando a gente registra a denúncia, a gente encaminha para os órgãos de segurança pública, dependendo ali de quem for a competência da apuração. Então, eu quero dizer que ela pode procurar realizar essa denúncia também no LIC 180, né? A gente acolhe essa mulher, a gente presta as informações sobre os direitos, registra a denúncia, então essas provas que ela conseguiu juntar, ela também pode encaminhar para o 180 via os seus canais de acesso, e a gente orienta também sobre os serviços da rede de atendimento, quais são os órgãos que ela pode procurar no seu território. E aí, é importante a gente sempre fazer uma distinção, tá? Se houver uma situação de risco imediato, uma ameaça concreta à integridade física da mulher naquele momento, a gente sempre orienta para ligar para o 190 da Polícia Militar, que tem a competência de ser acionada nesses casos, né? Vai chegar ali numa situação de urgência e emergência.
1: Bom, para a gente concluir, então, a senhora pode dizer para a gente quais são os canais do Ligue 180, né? Obviamente, a gente tem a ligação para o número 180, mas o Ligue 180 hoje é uma plataforma maior e tem outros canais, né?
6: Sim, a central hoje é uma central que ela é multicanal, né? Então, sim, a gente liga gratuitamente para o 180, que é o tridista, é muito bem disseminado, mas a gente também tem o atendimento via WhatsApp, através do número 61961100180. Nós temos o atendimento por e-mail, videochamada Libras, o webchat, todos esses também no site do Ministério das Mulheres. Todos esses canais funcionam 24 horas por dia, todos os dias da semana, tá? Aí eu gostaria só de reforçar para as mulheres que estão nos acompanhando ou terceiras que sabem de situações, né? Não precisa esperar uma situação se agravar para procurar o Ligue 180. Então, se ela estiver vivendo uma situação de violência, inclusive no ambiente digital, ou simplesmente se ela tiver uma dúvida sobre os seus direitos, sobre onde buscar ajuda, procura a central, procura o Ligue 180. A gente existe justamente para acolher, para orientar, ajudar essa mulher a encontrar os caminhos de proteção.
1: Muito bem, no ambiente digital e fora dele também, né? Eu conversei com Ellen dos Santos Costa, coordenadora geral da Central de Atendimento à Mulher, o Ligue 180. Muito obrigada, Ellen, pela sua entrevista à Voz do Brasil.
6: Eu que agradeço, um bom trabalho a todos.
2: A Procuradoria-Geral da Fazenda Nacional publicou edital que oferece condições para regularização de débitos.
7: A depender do caso, o contribuinte pode conseguir até 100% de desconto. Para transações de pequeno valor, a redução pode chegar a 50% do total da dívida.
2: Os interessados têm até o dia 9 de outubro para aderir através do endereço regularize.pgfn.gov.br.
7: E as empresas que pensam em renegociar dívidas com a União contam com uma novidade.
2: O sistema Regularize agora permite acesso às funcionalidades usando a conta gov.br.
8: O novo acesso ao sistema Regularize está disponível para quem é responsável por uma pessoa jurídica e tem conta gov.br, nível prata ou ouro. A novidade torna mais direto o acesso aos serviços do Regularize e dispensa a necessidade de outros procedimentos para entrar no ambiente da pessoa jurídica, como detalha Raquel Ribeiro de Carvalho, coordenadora nacional de atendimento da Procuradoria-Geral da Fazenda Nacional.
9: Você poderá, por exemplo, consultar débitos inscritos em dívida ativa da União e do FGTS em nome da empresa, emitir guia de pagamento, fazer negociação do débito da empresa, mas atenção, para conseguir esse acesso, você precisa constar como responsável legal pelo CNPJ no cadastro da Receita Federal do Brasil.
8: Para acessar, é só seguir estes passos. Após fazer o login no portal Regularize com a conta gov.br, prata ou ouro, clique no seu nome e depois em alterar perfil de acesso. Informe o CNPJ da empresa pela qual você é responsável e clique em alterar perfil. O endereço do portal é o gov.br/regularize. Reportagem Luciana Colares de Holanda.
7: O Programa Nacional de Acesso ao Ensino Técnico e Emprego, o Pronatec, está com 1 milhão e 500 mil vagas abertas para cursos gratuitos de qualificação profissional voltados à área ambiental.
2: As oportunidades estão distribuídas em 11 estados e incluem formações em áreas como energias renováveis, biocombustíveis e preservação do meio ambiente.
10: Ao todo, serão oferecidas 1,5 milhão de vagas para cursos de qualificação profissional em áreas relacionadas à preservação, conservação, recuperação ou melhoria do meio ambiente. O diretor de Articulação e Fortalecimento da Educação Profissional e Tecnológica do Ministério da Educação, Sérgio Pedini, conta onde os profissionais que concluírem esses cursos poderão atuar.
11: A sociedade mudou, né? Todas as atividades acabam derivando para um interesse na área ambiental, o que é muito bom, né? Frente ao que a gente encontra de desafios aí de mudanças climáticas, né? Então, hoje uma capacitação dessa qualifica a pessoa para atender qualquer setor.
10: As vagas são oferecidas por meio do Pronatec, o Programa Nacional de Acesso ao Ensino Técnico e Emprego. O programa tem como objetivo expandir o acesso à educação profissional e tecnológica e contribuir para a inserção de jovens e adultos no mercado de trabalho. Os 11 cursos gratuitos são ofertados nos estados do Maranhão, Minas Gerais, Mato Grosso do Sul, Pará, Pernambuco, Piauí, Rio de Janeiro, Rio Grande do Norte, Roraima e Rio Grande do Sul. Jonas Benício Costa é pedreiro e decidiu investir em uma nova formação. Agora, ele é aluno do curso de instalador de sistemas fotovoltaicos, oferecido pelo Instituto Federal do Maranhão, e conta como tem sido a experiência.
12: A gente cresce um pouco mais no mercado de trabalho, enriquece o currículo, e são vários benefícios que um curso desse tem a oferecer para a gente, né? Porque o conhecimento é uma coisa que ninguém te rouba.
10: Sérgio Pedini, do Ministério da Educação, destaca a importância de investir na educação profissional.
11: Cursos de qualificação profissional acabam abrindo oportunidades muito semelhantes a quem tem um título de graduação, que inclusive muitos estão passando dificuldade. Então a gente tem que entender a educação profissional tecnológica como um espaço de oportunidades para esse mundo que mudou.
10: As vagas e os cursos disponíveis podem ser consultados no painel de oportunidades do Pronatec, na internet. Para participar, é necessário atender aos pré-requisitos indicados para cada curso. As informações sobre inscrição estão disponíveis nos editais e nos canais das instituições que oferecem os cursos. Reportagem, Márcia Fernandes.
7: Participantes do Exame Nacional do Ensino Médio, que são concluintes da rede pública de ensino, deverão selecionar obrigatoriamente o idioma de preferência para a prova de língua estrangeira até o dia 18 de outubro.
2: Os estudantes devem escolher entre inglês ou espanhol. Quem perder esse prazo fará obrigatoriamente a prova de inglês, sem chance de mudança.
7: E aqueles que tiveram a inscrição automática deverão preencher o questionário socioeconômico disponível no site de inscrição para acessar o local de prova.
2: Para fazer o preenchimento e também selecionar a língua estrangeira, basta acessar enem.inep.gov.br.
7: E essas foram as notícias do governo federal.
2: Uma realização da Secretaria de Comunicação Social da Presidência da República.
7: Com produção da empresa Brasil de Comunicação.
2: Fique agora com o Minuto do TCU. Em seguida, as notícias do Poder Judiciário e do Congresso Nacional. Boa noite.
7: Boa noite, até amanhã.
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16: STF exclui o crédito presumido de ICMS da base do PIS e da COFINS.
17: Resolução do CNJ prevê fim de processos judiciais em dívidas de até 10 mil reais.
16: Missões de observação eleitoral destacam a transparência e organização das eleições 2026.
17: Boa noite, eu sou Marcela Luiza.
16: E eu sou Walter Lima.
17: O Supremo Tribunal Federal excluiu o crédito presumido de ICMS da base do PIS e da COFINS.
16: Prevaleceu o entendimento de que o benefício fiscal concedido por estados e pelo DF não deve integrar a base das contribuições federais. Marta Ferreira.
18: O julgamento chegou a ser iniciado no plenário virtual, quando havia sido formada maioria favorável aos contribuintes. Só que um pedido de destaque levou a análise para o plenário físico. Os votos proferidos pelos ministros aposentados foram mantidos. Autor do destaque, o ministro Gilmar Mendes, votou no sentido da inclusão dos créditos presumidos de ICMS na base de cálculo do PIS e da COFINS, mantendo a posição que havia adotado no plenário virtual. No final, prevaleceu o entendimento de que o benefício fiscal concedido por estados e pelo Distrito Federal não deve integrar a base das contribuições federais.
17: Resolução do CNJ de 2026 prevê o fim de processos judiciais referentes a dívidas de baixo valor movidos por bancos.
16: A norma prevê a extinção de processos judiciais movidos por bancos quando a dívida for de até 10 mil reais. Marcelo Della Libera.
19: Essa resolução trata de processos de baixo valor e sem perspectiva de satisfação, ou seja, quando não foi possível localizar o devedor ou quando, mesmo localizado, não foram encontrados bens suficientes para pagar a dívida. Tratam de processos de cobrança que continua tramitando, mas sem perspectiva concreta de que o credor consiga receber o valor que lhe é devido. O objetivo da medida é aumentar a eficiência do sistema de justiça, que deixa de lado dívidas de baixo valor, sem perspectiva de pagamento, e pode priorizar processos mais complexos.
17: Convidados internacionais que participaram das missões de observação eleitoral neste ano reconheceram a confiabilidade, a organização e a transparência do trabalho da Justiça Eleitoral na condução do primeiro turno das eleições.
16: O relatório preliminar foi divulgado nesta terça-feira. Vitor Struck.
20: O documento foi elaborado por representantes da Organização dos Estados Americanos, a OEA, do Parlamento do Mercosul, do Carter Center dos Estados Unidos, da Liga dos Estados Árabes, além de universidades brasileiras, como a Pontifícia Universidade Católica de São Paulo. Participaram das missões 91 observadores e observadoras de 23 nacionalidades.
17: Tribunal Superior do Trabalho e Astral, Associação Brasileira de Televisões e Rádios Legislativas, firmam acordo de cooperação institucional.
16: Uma forma de ampliar a divulgação de conteúdos audiovisuais produzidos pelo Tribunal. Rafael Silva.
21: A parceria com as emissoras que integram a Astral vai permitir à Secretaria de Comunicação Social do TST levar a um maior número de ouvintes por todo o país todo o conteúdo multimídia produzido. Tudo o que é de interesse nas relações de trabalho pode ser utilizado pelas emissoras associadas em diferentes formatos e plataformas, como televisão, rádio, sites, aplicativos, plataformas de streaming, redes sociais e podcasts.
17: STJ decide que violação de patente permite reconhecer dano moral presumido.
16: Isso significa que não é preciso prova de prejuízo à imagem, à reputação ou ao prestígio da empresa. Fátima Uchoa.
22: O STJ restabeleceu a condenação por danos morais imposta pelas instâncias de origem em Goiás a empresas que fabricaram e venderam sem autorização do titular cópia de uma máquina agrícola protegida por patente de modelo de utilidade concedida pelo Instituto Nacional da Propriedade Industrial para proteger melhorias no uso ou na fabricação de objetos já existentes. Para os ministros, a proteção da patente como espécie de propriedade industrial segue a mesma lógica já adotada pelo STJ a casos de uso indevido de marca. A relatoria foi do desembargador convocado Luiz Carlos Gamboge.
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17: Uma boa noite.
16: E até amanhã.

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1: Eu sou Paula Groba.
2: E eu sou Humberto Pinheiro.
1: E estes são os destaques de hoje do Jornal do Senado, que começa agora.
2: Em segundo dia de discussões, fim da escala 6-1 gera debate sobre momento da votação.
1: Senadores divergem sobre MP que proíbe bets no Brasil.
2: Agentes de trânsito podem ter lei geral e porte de arma.
1: Boa noite.
2: Boa noite.
1: A proibição das bets em todo o país divide governo e oposição no Senado. Na volta dos trabalhos parlamentares após o primeiro turno das eleições, os senadores discutem os efeitos da medida provisória que suspende a atuação das empresas de apostas.
2: Em vigor desde 25 de setembro, a MP é questionada no Supremo Tribunal Federal por representantes do setor que alegam violação à segurança jurídica e à livre iniciativa. Os detalhes com o repórter Alexandre. Alexandre Campos.
3: O futuro da medida provisória que proíbe as bets em todo o território nacional está nas mãos do Supremo Tribunal Federal. Relator de ações que questionam a constitucionalidade da lei que regulamenta as apostas de cota fixa no país, o ministro Luiz Fux deve decidir também sobre os pedidos de entidades ligadas ao setor para suspender a eficácia da MP editada pelo governo em 25 de setembro. Associações das empresas que exploram esse negócio no país e de emissoras de rádio e TV, além de clubes de futebol, alegam que o texto gera insegurança jurídica e viola o princípio da livre iniciativa. Ao se manifestar contrariamente à exploração de apostas no país, a senadora Damaris Alves, do Republicanos do Distrito Federal, afirmou que os representantes desse segmento têm razão em questionar a proibição imediata por meio de medida provisória.
4: Eles contrataram. Existe contrato de publicidade com emissoras. Então, quando você tem um contrato de publicidade, você já contratou um monte de gente. Então, vai ter desemprego. Então, que acabe-se com as bets de forma escalonada, dando para o segmento a oportunidade de interromper os seus contratos sem prejudicar tanta gente. Mas podemos, por exemplo, de imediato proibir as publicidades. Eu sou relatora do projeto que proíbe a publicidade. Isso sim, vamos proibir a publicidade. Agora, acabar do jeito, o Congresso cometeu um erro em liberar, agora vai cometer um outro erro acabando dessa forma.
3: Já o senador Jacques Wagner, do PT da Bahia, acredita que se o ministro Luiz Fux não for favorável à ação que questiona a MP, o texto deve ser aprovado pelo Congresso Nacional.
5: Eles ingressaram no STF, eu não sei qual vai ser a posição do ministro Fux, que foi para quem foi distribuído. Aqui eu acho difícil que alguém sustente contra o que virou uma doença social de graves consequências no Brasil inteiro. Então, defender o dinheiro dos donos da Rebetes contra o suicídio e a depressão de milhares de pessoas, eu acho muito difícil.
3: Além de proibir as Betes em todo o território nacional, a MP editada pelo governo veda publicidade, propaganda e patrocínio relacionados a esse tipo de atividade e impõe obrigações aos provedores de aplicações de internet e lojas virtuais, como o impedimento de oferecer produtos ou serviços referentes à aposta.
1: E os agentes de trânsito podem ganhar uma lei geral para unificar o regime jurídico da carreira em todo o país.
2: A proposta, já aprovada na Comissão de Segurança Pública e em análise na Comissão de Constituição e Justiça, também garante o direito ao porte de arma de fogo para profissionais que atuam em atividades externas. Repórter Bruno Lourenço.
6: A proposta de lei geral dos agentes de trânsito aprovada na Comissão de Segurança Pública reconhece a carreira como típica de Estado. O relator, senador Efraim Filho, do PL da Paraíba, destacou que esse entendimento evitaria a delegação integral de suas atribuições a empresas privadas. Sobre o porte de arma, o senador defendeu, na ocasião, a previsão de que o direito seja restrito aos agentes que trabalham diretamente na fiscalização ostensiva.
7: Apesar de considerarmos valorosa a previsão de porte de arma de fogo para os agentes de trânsito, é necessário limitar esse direito àqueles servidores que exerçam atividades de forma ostensiva e externa, tendo em vista o caráter finalístico restritivo do Estatuto.
6: O texto, que será analisado agora na Comissão de Constituição e Justiça, tem o objetivo ainda de evitar uma ampliação conceitual excessiva da atividade policial, ao assegurar que as atribuições de engenharia e educação continuem sendo partes integrantes da segurança viária, sem serem descaracterizadas. Depois da CCJ, o projeto de lei vai ao plenário do Senado.
1: Tomou posse nesta terça-feira a nova senadora pelo Distrito Federal, Leani Lemos, do PSB. Servidora de carreira do Senado desde 1993, ela ocupa a vaga da senadora Leila Barros, de quem é primeira suplente. Leila está licenciada por 120 dias para tratar de interesses particulares. O afastamento termina em fevereiro de 2027.
2: No primeiro discurso como senadora, Leani disse que vai atuar em defesa da democracia, do fortalecimento das instituições e do federalismo. Também citou como prioridades uma gestão pública eficiente, a redução das desigualdades e a ampliação de oportunidades. Emocionada, Leani lembrou sua trajetória no Senado e a história do pai, um paraibano que chegou a Brasília em 1958 para trabalhar na construção do prédio do Congresso Nacional.
8: Hoje, os netos do meu pai estão aqui, na tribuna de honra, mas muitos outros netos de candangos continuam a lutar por um emprego, um salário digno, uma jornada que não seja 6x1 e uma vida de alegria com suas famílias. É tudo o que essas pessoas pedem e é pouco.
1: E a proposta que acaba com a escala 6x1 no Brasil avançou mais uma etapa no Senado, mas o momento da votação divide os senadores.
2: Na segunda sessão de discussão, a oposição questionou a decisão de acelerar a análise às vésperas do segundo turno das eleições. Já a base do governo defendeu a votação e classificou o fim da escala 6x1 como uma reivindicação histórica dos trabalhadores. Repórter Douglas Castilho.
9: Líder da oposição, o senador Rogério Marinho, do PL do Rio Grande do Norte, questionou o fato de o governo pautar o tema às vésperas do segundo turno.
10: Não nos negamos a discutir jornada, não nos negamos a discutir esse ou qualquer outro assunto. A estratégia é que o regimento seja cumprido, que haja discussão, que haja interstício, que não haja atropelo. Nós não somos contra nem a favor do fim da escala 6x1, nós somos a favor de que haja uma jornada flexível. Quem trabalha precisa ter a condição de escolher e fazer a sua própria condição de trabalho.
9: A líder do governo no Senado, Tereza Leitão, do PT de Pernambuco, disse que já está colhendo assinaturas para acelerar a tramitação.
11: Meu desejo era que essa PEC fosse votada aqui no plenário imediatamente depois da aprovação quase unânime na Comissão de Constituição e Justiça. O que é que pode mudar este rito? É um calendário especial. Estamos recolhendo as assinaturas.
9: Faltam 3 sessões de discussão para a votação em primeiro turno e outras 3 para o segundo turno. Entre os 2 momentos, deve haver um intervalo de 5 dias úteis que poderá ser modificado caso o requerimento de Tereza Leitão seja aprovado.
12: Eleições 2026.
1: Você sabia que eleitores que não votaram no último domingo podem votar normalmente no segundo turno? Isso acontece porque a Justiça Eleitoral considera cada turno como uma eleição independente. Por isso, o não comparecimento à primeira etapa da votação não impede a participação no segundo turno. Para votar, a eleitora e o eleitor precisam apenas estar com o título em situação regular, ou seja, o documento não pode estar cancelado nem suspenso.
2: No dia 25 de outubro, o Distrito Federal e 6 estados irão eleger seus governadores. Na mesma data, ocorrerá em todo o país o segundo turno para escolher o presidente da República. O senador Paulo Paim, do PT do Rio Grande do Sul, enfatizou a importância de voltar às urnas. Na avaliação dele, os eleitores devem comparar os projetos dos 2 candidatos e acompanhar os debates que devem ocorrer antes da eleição.
13: No fundo, pede para que as pessoas votem, que assim é a democracia. Mas comparem os 2 projetos. São 2 projetos. Você pode escolher. Quando der o debate dos 2 candidatos, cada um vai demonstrar o que fez durante a vida e o que pretende fazer ganhando as eleições.
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2: Edição de Paula Groba e trabalhos técnicos de Eliseu Caires, o Jornal do Senado fica por aqui. Acompanhe agora as notícias da Câmara dos Deputados. Boa noite.
1: Boa noite e até amanhã.
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16: Plenário da Câmara pode votar mudanças na legislação sobre mineração.
17: 12 partidos e duas federações não cumpriram a cláusula de barreira.
18: Bancada feminina manterá atuação suprapartidária na próxima legislatura.
19: Boa noite. Deputadas da bancada feminina afirmam que a atuação do grupo continuará sendo suprapartidária em 2027. Os resultados das urnas mostraram um aumento de 90 para 109 deputadas entre os 513 que compõem a Câmara. A repórter Silvia Munhato tem as informações.
20: Deputadas da bancada feminina da Câmara acreditam que, apesar da acentuada divisão ideológica do país, reafirmada nos resultados do primeiro turno das eleições, a atuação do grupo continuará sendo suprapartidária. Em entrevistas ao programa Painel Eletrônico da Rádio Câmara, tanto a deputada Jaque Rocha, do PT do Espírito Santo, atual coordenadora da bancada, quanto a deputada Soraya Santos, do PL do Rio de Janeiro, defenderam, por exemplo, a luta pela reserva de cadeiras para as mulheres no parlamento. Hoje há reserva de 30% para candidaturas femininas, com recursos proporcionais, mas não de cadeiras. Jaque Rocha acredita que a reserva poderia começar com os mesmos 30%. A partir de 2027, a bancada vai subir de 90 para 109 deputadas, em um total de 513, ou seja, pouco mais de 20%. Para Soraya Santos, a reserva poderia ser de 50%, já que as mulheres representam 52% do eleitorado. Segundo ela, isso poderia até reduzir os ataques contra as candidaturas femininas.
21: Se você perguntar para as deputadas e parlamentares dos países europeus, elas não sofrem esse tipo de ataque. Por quê? Porque as cadeiras já estão lá definidas, 50% para um, 50% para outro, ou 30% que seja. Isso já está consolidado. Então, as mulheres, ainda por cima, sofrem ataques de formas diferentes para que elas se desestimulem na disputa eleitoral.
20: Soraya Santos lembra que ainda há muito o que fazer, já que estados como Piauí e Roraima e o Distrito Federal não elegeram nenhuma mulher como deputada federal. Para Jaque Rocha, as mulheres acabam se unindo em relação a várias pautas que são comuns.
22: A gente consegue colocar o direito das mulheres acima de qualquer questão ideológica ou até mesmo de pensamento individual. No dia de hoje, infelizmente, as estatísticas nos mostram que vão morrer 4 mulheres vítimas de feminicídio no nosso país. Então, nós não podemos fechar os olhos para esses dados e estatísticas.
20: Jaque Rocha explicou que a principal pauta é colocar mais recursos no orçamento para temas como combate à violência contra a mulher e o apoio ao empreendedorismo feminino. Da Rádio Câmara de Brasília, Silvia Minhato.
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15: Eleições.
16: 12 partidos e duas federações não cumpriram a cláusula de barreira nas eleições deste ano, mas a situação ainda pode mudar com decisões judiciais. Quem explica os detalhes é a repórter Paula Bittar.
24: Nas eleições deste ano, 12 partidos políticos e duas federações não atingiram a cláusula de barreira. Criada em 2017, a cláusula estabelece critérios para que as legendas possam acessar os recursos do fundo partidário e o tempo de rádio e TV destinado à propaganda partidária. Segundo as regras, os partidos precisavam obter nas eleições para deputado federal ao menos 2,5% dos votos válidos distribuídos em pelo menos 9 estados, com um mínimo de 1,5% dos votos válidos em cada um. A outra opção era eleger pelo menos 13 deputados federais, distribuídos em no mínimo 9 estados. PDT, Agir, Mobiliza, Avante, PSTU, PCB, PRTB, DC, PCO, Democrata, UP e Missão foram as legendas que não passaram na cláusula de barreira. Desses, apenas PDT, Avante e Missão elegeram algum deputado. Já as federações que não cumpriram os critérios foram PSOL Rede e PRD Solidariedade. Marina Lacerda, cientista política e professora do mestrado da Câmara, ressalta que o papel da cláusula de barreira é evitar uma superfragmentação partidária e permitir o debate político.
0: Qual é o objetivo do sistema proporcional? Você representar a diversidade de opiniões que existem na sociedade. O problema do sistema proporcional é que ele pode ter regras que vão levando a uma fragmentação partidária imensa. Então, ao longo da última década, o Brasil foi criando regras para equilibrar. Não perder a representação de minorias e de grupos que não são majoritários na sociedade, mas também de ter uma racionalidade do sistema partidário.
24: Mas esse equilíbrio nem sempre é perfeito, segundo a cientista política. Marina Lacerda cita o exemplo do PSOL, partido que não atingiu os critérios, mas que é conhecido por representar diversas minorias, tendo parlamentares indígenas e trans, por exemplo. A Federação PSOL Rede não atingiu a cláusula por uma diferença de 185 votos. O grupo alcançou 1,5% dos votos válidos para deputado federal em 8 estados, mas registrou 1,49% no Espírito Santo e elegeu 15 deputados federais, mas distribuídos apenas por 6 estados. O cientista político Paulo Castro aponta que as regras já têm surtido efeito com a redução de siglas com representação na Câmara.
3: Isso já reflete o movimento dos partidos de se unirem em federações para evitar eventuais problemas para atingir a cláusula de barreira. Então, a cláusula de barreira, ela segue de fato esse propósito para o qual ela se propõe, que é de diminuir o número de partidos para que a Câmara tenha um cenário de disputas nacionais e não apenas partidos pequenos, que muitas vezes não têm ramificação nacional, que estão aqui representados, mas sem essa capacidade de participar do grande debate político brasileiro.
24: Mas a situação dos partidos que ficaram fora da cláusula ainda não está completamente definida. Decisões judiciais podem alterar a validade de votos e os percentuais. Partidos podem se fundir ou incorporar outras legendas ou ainda entrar em uma nova federação. Da Rádio Câmara, de Brasília, Paula Bittar.
4: Segurança Pública.
19: Zuco do PL do Rio Grande do Sul é um dos autores da proposta que torna obrigatório o trabalho de presos condenados em regime fechado e semiaberto. Pelo texto, metade da remuneração obtida com a atividade deve ser destinada ao custeio e à manutenção do sistema prisional.
5: A outra metade do salário, segundo o deputado, seria repassada à família do detento. Zuco argumenta que os recursos destinados ao sistema prisional podem financiar melhorias na infraestrutura das unidades, além de ações de segurança, ressocialização e capacitação profissional dos presos.
7: Educação.
19: Os deputados estão analisando um reforço da inclusão escolar de pessoas autistas e com altas habilidades. O repórter José Carlos Oliveira tem mais detalhes sobre a proposta.
25: A Câmara dos Deputados analisa projeto de lei com foco na inclusão escolar de pessoas com transtorno do espectro autista. O texto original da deputada Carla Dixon, do PL do Rio Grande do Norte, já foi aprovado nas comissões de Educação e de Defesa dos Direitos das Pessoas com Deficiência, que estenderam as medidas também para os estudantes com altas habilidades ou superdotação na rede pública da educação básica. A proposta cria a política Incluir, com o objetivo de apoiar ações voltadas à permanência, à participação e à aprendizagem desses estudantes. A Câmara tem uma frente parlamentar de proteção às pessoas com transtorno do espectro autista, coordenada pelo deputado Felipe Beccari, do Podemos de São Paulo.
26: Existem muitos projetos parados na Câmara dos Deputados que tratam desse universo do autista. Então a gente precisa resgatar esses projetos, atualizá-los, fazer um novo bloco, né, que atenda às necessidades dos autistas hoje, para que a gente consiga avançar nas políticas públicas.
25: O projeto de lei que reforça a inclusão escolar de pessoas autistas e com altas habilidades ainda vai passar por votação nas comissões de Finanças e Tributação e de Constituição e Justiça. Da Rádio Câmara de Brasília, José Carlos Oliveira.
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6: Transportes.
7: Projeto obriga companhias aéreas e operadores aeroportuários a oferecer equipamentos mais seguros para embarque e desembarque remoto. A proposta de Maurício Neves, do PP de São Paulo, prioriza idosos, pessoas com deficiência, gestantes, lactantes e passageiros com mobilidade reduzida.
8: O deputado acrescenta que o texto prevê o uso de rampas e plataformas elevatórias, mas proíbe escadas íngremes como o único acesso para esses passageiros. Segundo Maurício Neves, o projeto também estabelece multas para empresas que descumprirem as regras.
6: Agricultura.
7: Paulo Barreto, do União da Bahia, apoia a proposta que cria regras diferenciadas para pequenos produtores rurais que cometerem infrações ambientais. Em vez de sofrer imediatamente sanções, como embargo da atividade ou a apreensão de produtos, eles terão 24 meses para corrigir os danos.
8: Dal Barreto avalia que o prazo permite a adequação ambiental sem interromper a produção que garante o sustento da família. Pela matéria em tramitação na Câmara, as penalidades poderão ser aplicadas caso o produtor não faça as correções dentro do período estabelecido.
7: Jorge Brás, do Republicanos do Rio de Janeiro, propõe manter as exigências sanitárias para a importação de amêndoas de cacau da Costa do Marfim e impedir a flexibilização de regras. A ideia é proteger as plantações brasileiras contra pragas que podem chegar com o produto importado.
8: Jorge Brás defende que qualquer alteração nas regras seja feita somente após uma análise formal dos riscos e com base em evidências científicas. O deputado argumenta ainda que é preciso garantir mais proteção à produção nacional de cacau.
7: Tião Medeiros, do PP do Paraná, propõe retirar a exigência do Registro Geral da Atividade Pesqueira para os produtores de peixes e outros animais aquáticos. O deputado explica que a medida evita burocracia e custos adicionais para os aquicultores.
8: O deputado acrescenta que a produção já é fiscalizada por meio da nota fiscal e da guia de trânsito animal, que garantem o controle sanitário e a origem dos produtos. Para Tião Medeiros, exigir também o registro não traz mais segurança e pode dificultar a comercialização.
6: Votação.
7: Vários projetos polêmicos e com urgência aprovada podem ser incluídos na pauta de votações do plenário. Uma dessas propostas prevê mudanças na legislação sobre mineração. Saiba mais sobre a perspectiva de votações na reportagem de Antônio Vital.
9: Depois do primeiro turno das eleições, diversos projetos estão prontos para entrar na pauta de votações do plenário da Câmara. Um deles é o que reduz a jornada normal de trabalho para 40 horas semanais e garante 2 dias de repouso semanal remunerado, sem redução de salário. O projeto apresentado pelo governo regulamenta a proposta de emenda à Constituição aprovada pelos deputados no primeiro semestre e que aguarda análise pelo Senado. O projeto prevê regras de transição, como a da proposta de emenda à Constituição já aprovada. A jornada passa a ser de 42 horas semanais 2 meses depois da publicação da lei. Um ano depois desse prazo, passa a valer o limite definitivo de 40 horas semanais, mas ainda não há consenso para a votação do projeto, que é criticado pela oposição e por entidades empresariais. Também pode ser votado o projeto que aumenta o limite de receita bruta anual para os microempreendedores individuais, os MEIs. Hoje podem ser enquadrados como MEI, pagando menos impostos, microempreendedores que faturem até R$ 81 mil reais por ano. O projeto aumenta esse limite para R$ 130 mil reais. Além disso, permite que o MEI contrate até 2 empregados. Hoje pode contratar apenas 1. Esse texto, porém, pode ainda ser alterado até a data da votação. O governo admite um teto de R$ 140 mil reais para os microempreendedores. Outro projeto que ganhou regime de urgência e pode ser votado a qualquer momento é o que altera diversos pontos da legislação da mineração. Entre outras medidas, o texto amplia o conceito de garimpeiro e cria o leilão social, que vai ofertar áreas de menor volume de minérios e pode beneficiar cooperativas de garimpeiros, que terão prioridade no processo de autorização. A proposta foi apresentada por um grupo de trabalho criado em 2022 e é assinado pelo deputado Felipe Barros, do PL do Paraná, coordenador do grupo, que foi eleito senador. A justificativa é que o projeto dá mais agilidade ao processo de mineração. Um dos pontos dispensa o licenciamento ambiental para lavras se a tecnologia usada não provocar impactos significativos. O regime de urgência provocou discussão no plenário. O governo se manifestou contra a proposta e pediu mais discussão antes da votação, como disse a deputada Érica Cocai, do PT do Distrito Federal.
1: Esse projeto é para legalizar o garimpo, e legalizar o garimpo sem regras. O Brasil inteiro viu o desastre que houve no território Yanomami, pela ação sem regras do próprio garimpo. Acho que não dá para ficar todo o tempo passando a boiada, porque meio ambiente é fundamental para a própria soberania. Mas nós também temos a posição do Ministério do Planejamento, da Casa Civil, contra esta proposição. Não dá para liberar como está se propondo o garimpo sem regras.
9: Já o deputado Joaquim Passarinho, do PL do Pará, relator do grupo de trabalho que apresentou a proposta, defendeu as mudanças na lei de mineração. Segundo ele, o objetivo é permitir que pequenas empresas atuem no setor.
2: No nosso projeto, não há nenhum tipo de restrição ao meio ambiente, não há nenhum tipo de facilitação, não há anuência prévia, não há tasta, não há nada disso. Pelo contrário, o que nós estamos tentando é tirar da mão de 5, 6 empresas, umas nacionais, outras internacionais, que detêm quase todo o subsolo nacional pesquisado. Está na mão de 5 empresas. E essas empresas não dão anuências para as menores empresas trabalharem. E o subsolo brasileiro, ele é do povo brasileiro.
9: Outras propostas que podem ser votadas foram apresentadas como prioridade no primeiro semestre pela Frente Parlamentar da Agropecuária. Um dos projetos suspende por 2 anos sanções e embargos ambientais a pequenos produtores rurais. A medida não tem apoio do governo, que argumenta que na Amazônia Legal, isso pode significar a suspensão de sanções a quem possui propriedades de até 400 hectares. Outro projeto pronto para ser votado é criticado pela oposição desde o início do ano e ainda não tem consenso para ser votado. A proposta combate a misoginia, que é como se chama o ódio, desprezo ou preconceito contra as mulheres. O texto, já aprovado pelo Senado, foi alterado pela deputada Tabata Amaral, PSB de São Paulo, coordenadora do grupo de trabalho que analisou a proposta. O texto aprovado pelo Senado equipara a misoginia ao crime de racismo, o que a torna inafiançável e imprescritível. Na nova versão, a relatora alterou principalmente a definição de misoginia. Ela retirou os termos ódio e aversão à mulher, previsto no projeto original para caracterizar a misoginia e considerados vagos pela oposição. Na nova versão, misoginia é descrita como a prática, a indução ou a incitação de menosprezo ou discriminação contra a mulher que promova violência. A pena prevista é de 2 a 5 anos de prisão. Da Rádio Câmara de Brasília, Antônio Vital.
10: Justiça.
19: Paulo Litro, do União do Paraná, apoia a proposta de emenda à Constituição que estabelece mandato de 12 anos sem recondução para ministros do Supremo Tribunal Federal. A medida mantém as 11 vagas da corte com idade de ingresso entre 45 e 70 anos.
11: A PEC, apoiada por Paulo Litro, também divide entre executivo, legislativo e judiciário a indicação dos integrantes da corte. O texto ainda estabelece períodos de quarentena antes da indicação e depois da saída do STF.
19: A Câmara aprovou e encaminhou para o Senado projeto que atualiza a estrutura da Advocacia Geral da União. Vinícius Gurgel, do PL do Amapá, informa que o texto reorganiza e define atribuições das carreiras que integram o órgão responsável pela defesa jurídica da União.
11: Vinícius Gurgel avalia que a reorganização pode tornar mais eficiente a atuação da AGU, reduzindo sobreposições e tornando mais claras as competências dentro da estrutura institucional.
19: Projeto aprovado pelo Congresso e já transformado em lei, cria 8 varas federais no Amazonas e em Mato Grosso do Sul. João Maia, do PP do Rio Grande do Norte, avalia que a medida amplia a presença da Justiça Federal em regiões com demanda crescente.
11: A nova lei, que contou com o apoio de João Maia, também cria cargos de juízes e servidores para reforçar o atendimento de processos ambientais, fundiários, previdenciários e criminais.
19: Termina agora o Jornal Câmara dos Deputados, produzido pela Rádio Câmara, com trabalhos técnicos de Everson Urani e apresentação de José Carlos Andrade e Luciana Vieira. Uma boa noite para você.
11: Uma ótima noite. A Voz do Brasil volta amanhã.
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3: 10 e 8.
4: Esta é a sua ZYL 623, 104,9 Alcance FM. Eu sou Mauro Vitulo e a partir de agora, começando mais um Love Time.
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4: Já estamos chegando em mais uma edição do Love Time. Por aqui eu, Mauro Vitulo, vou te fazer companhia. Muito carinho, muito prazer a partir de agora, trazendo o melhor do romantismo para a sua noite. E todas as noites a gente está aqui para fazer essa companhia para você, para o seu bem, para aquela pessoa que completa o seu coração. Love Time traz aqui para a noite os quadros do programa De Coração para Coração. Tem Toque do Coração e tem também aquele momento bem apaixonado que a gente diz sempre é o mais esperado, a tradução da noite. Fique à vontade, ame bastante a partir de agora o nosso som. Para começar, tem ela muito romântica, Mariah Carey, My Heart.

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0: Don't Mind Cocker's Whisper, canção aí, final da década de 70, recordamos por aqui. Também Cazuza, com o nosso clássico aí dos anos 80, faz parte do meu show. O som de Jefferson Starship, Call It On Me, música muito linda também, curtimos por aqui. Mariah Carey, sempre muito romântica, cantando sempre com o coração apaixonado. My Hall, abrindo o programa Love Time de hoje. Daqui a pouquinho a gente já volta e com a primeira edição do De Coração para Coração.
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0: Gente, todo mundo que está ouvindo a gente à noite aí, pode participar lá também das nossas redes sociais. Temos o Twitter aqui do programa, que é @lovemvmedia. E também tem o Facebook, que você localiza lá, Love Time. Estou aguardando você. Fique à vontade lá. Casa é sua, rede social também é sua. Agora a gente fala de amor.
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0: Você está linda todos os dias. Às vezes você não precisa nem se maquiar. Sua beleza natural já me encanta. Às vezes você nem precisa falar. Só de olhar para você, sinto que você está pensando em dizer alguma coisa carinhosa para mim. Isso é muito bom. Isso me deixa feliz. A gente tem tropeços na vida, barreiras, obstáculos, todo mundo tem. O mais importante é você estar com alguém para te ajudar a superar tudo isso. E com você não é diferente. Com você eu posso confiar, posso contar que nunca vou chegar no fim da estrada sozinho. Ela vai estar sempre iluminada, com você do meu lado.
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0: Pingos aí dos anos 80, Ethno Flame, Phil Collins, Hold on My Heart, gravou também na década de 80, essa música linda, Lobão também na década de 80, Essa Noite Não, Starship, o clássico aí final dos anos 70, Sarah, e Stephen Bishop, tema do filme Tootsie de Cinema, grande saudade, hein, com música muito linda, It Might Be You, daqui a pouquinho a gente volta, fique por aí, Love Time, sempre falando ao seu coração na noite.
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3: Já estamos de volta, daqui a pouquinho também tem Toque do Coração, um momento muito apaixonado, feito com carinho só pra você, que tá aí do outro lado do rádio pela internet, curtindo o nosso programa Love Time. Agora tem Michael Bolton, All for Love.

0: Mel William, com um clássico aí dos anos 70, né? Kayle, final da década, Sandra de Sá Amanhã, aí dos anos 80, John Secada, To Let the Sun, e Michael Bolton, All for Love, no Love Time.
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0: Voltamos no Love Time, você que liga o seu rádio, está aí pela internet nesse momento, você curte muitas canções apaixonadas com a gente. E a gente sempre aqui do Love Time, toda a produção, espera que você esteja curtindo esse momento com muita felicidade.
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0: felicidade é um sentimento que existe para todos. A tristeza existe na vida de cada um, às vezes por culpa da gente mesmo ou de algumas pessoas que não querem o nosso bem, às vezes a inveja causa isso. Mas o mais importante é você ter convicção que você vai ser feliz. E você não é a única pessoa que passa por isso. O mais importante é você ter forças, buscar o seu amor, buscar a sua felicidade. E com certeza terá sempre uma pessoa esperando por você. Mas depende somente de você abrir esse caminho e se guiar nessa luz em busca desse sentimento que você necessita.
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0: Brian McKnight, Beckett Wants, sempre romântico, em Zé Ramalho, Chão de Giz, Henrique Iglesias, muito linda essa música, Read My Number One, e Pretenders, também curtimos por aqui no Love Time, a música I'll Stand By You.
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3: 11:23.
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0: Daqui a pouquinho teremos tradução no programa, hein? Já tá próximo. Aquele momento super apaixonado que você espera sempre aqui nas noites do nosso programa com a gente. E vamos curtir canção romântica, que é o que mais tem por aqui para você. Agora tem essa música que é linda, dos anos 80, de Simple Red, If You Don't Know Me By Now.
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0: Forever Younger, Rod Stewart, aí dos anos 80. YouTube, música linda, hein? Essa banda canta cada clássico. We For Your Doubt, Yahoo, Caminhos do Sol, Commodores, Night Shift, final da década de 70, e Simple Red, aí dos anos 80. Recordamos a música If You Don't Know Me By Now. Daqui a pouquinho a gente volta com a tradução, e hoje tem essa canção.
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0: Dino Vanelli, canção dos anos 70. Ih, que música de saudade, hein? A gente viaja no tempo com essa. Eu volto traduzindo ela pra você já já. Live Inside Myself.
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0: É o momento mais esperado do programa. Agora você curte com a gente, você espera sempre.
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0: A tradução de hoje eu trago para você música da década de 70, uma das mais tocadas, um clássico feito e sempre relembrado também por aqui, às vezes, em algumas edições do nosso programa. E hoje ela volta traduzida para você. Dino Vanelli, Live Inside Myself.
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Em minha vida, eu me sentia seguro de mim. De repente, tudo mudou. Ela retirou

Agora eu não posso continuar, pois eu estou perdido, vivendo dentro de mim mesmo, vivendo dentro de uma concha, vivendo fora do seu amor. Eu estou perdido. Eu, algum lugar dentro de meus próprios sonhos. Com medo do que a vida signifique. Vivendo sem o seu amor. Eu preciso da força de sua luz para iluminar meu dia mais negro. Eu era jovem e o tempo estava do meu lado. Como um tolo, eu o deixei passar. Agora, aqueles dias se foram. Eu estou perdido, vivendo dentro de mim mesmo, vivendo dentro de uma concha, vivendo fora do seu amor. Eu estou perdido. Eu, algum lugar dentro de meus próprios sonhos. Com medo do que a vida signifique. Vivendo sem o seu amor.

0: em minha vida, eu me sentia seguro de mim. Agora as coisas todas mudaram. Agora eu não posso continuar, pois eu estou perdido, vivendo dentro de mim mesmo, vivendo dentro de uma concha, vivendo fora do seu amor. Eu estou perdido, eu, algum lugar, dentro de meus próprios sonhos, com medo do que a vida signifique, vivendo sem o seu amor. Essa foi a tradução de hoje de Vanelli, Live Inside Myself. Na próxima edição do programa tem mais uma tradução. É só você ficar ligado nesse super momento de amor. Agora tem Nazaré, Sunshine.
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0: música aí dos anos 70, My Girl, Temptation, Bando na Sombra de uma Árvore. Também tivemos aí o Nazaré, recordamos o clássico Sometime. Eu só dou um tempinho, fique por aí, fique amando com a gente. 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
0: Muito bem, já estamos de volta. Você está no Love Time, a gente por aqui sempre com todo o carinho do mundo, fazendo o que a gente gosta, o que a gente quer. Falar de amor, e somente para você que tá aí do outro lado, fazendo essa companhia agradável pra gente. Agora tem Mônica, Before You Walk Out In My Life.
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0: Bee Gees, Saudade, em 77, que viagem no tempo, Too Much Heaven. Guilherme Arantes, um dia um adeus aí dos anos 80, Led Zeppelin, com um clássico também da nossa história de amor, que Stairway to Heaven, e Mônica, Before You Walk Out of My Life. Sensualíssima Mônica, hein? Daqui a pouquinho tem De Coração para Coração.
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3: Noite 20.
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0: Estamos de volta, agradecendo você que participa lá nas nossas redes sociais. Tem muita gente carinhosa lá no Facebook. Love Time. Você localiza lá e participa com a gente também.
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0: Ao seu lado, com tanta convivência, eu aprendi tanta coisa, tantos conhecimentos da vida, e o que tive de ensinar também para você, não houve egoísmo. O importante é que compartilhamos nossas sabedorias, todos os nossos momentos da vida. E assim, vamos seguindo, aprendendo um com o outro. E aquele velho ditado existe também para o amor. Ninguém nasce sabendo tudo, principalmente com o amor. E a cada dia que passa, aprendemos. Com a gente também é assim.
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0: Love Time, tivemos o som de Celine Dion, Because You Loved Me, Kunde Gang, Joanna, It's 77, Tim Maia, essa tal felicidade dos anos 80, MC Hammer, com esse clássico aí dos anos 80, Everything Here, e Bob Seger, Shame on the Moon, canção de 1976, que recordamos por aqui.
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3: 8h43.
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0: Você aí do outro lado do rádio, pela internet, o mais importante para o nosso programa, eu digo sempre, é você estar com a gente e estar feliz recordando esses bons momentos da sua vida com os nossos clássicos. Agora tem Santana, Michelle Brandt, The Game of Love.
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0: Gianluca Grignani, La Minha História Traledita, também Alceu Valença, La Belle de Ju, George Michael, Kissing a Fool e Santana, Michelle Brent, que voz linda, hein? E que guitarra do Santana que dá saudade. The Game of Love.
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1: Em casa, no carro, no trabalho, é importante que você esteja na sua paz, vivendo a paz do seu amor e curtindo a nossa música, que é para fazer companhia para você na noite. Agora tem Elvis Presley, uma saudade muito linda, Always on My Mind.
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0: The 60 foi tema de novela em 1977, Sorry. Roupa Nova, linda demais. Essa música é linda demais também, né? Nos anos 80, Steve McQueen, Forever Alone. Aí dos anos 70, Elvis Presley também, início da década de 70, Always On My Mind. Daqui a pouquinho tem a última edição do Toque do Coração na Noite.
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0: Estou de volta com você, arroba LoveMVMedia é o Twitter, também tem Facebook, é só você localizar Love Time e participar também das nossas redes sociais.
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0: A inspiração toda que eu tenho para o dia é só pensar em você. Acordar pensando em qualquer momento que você esteve ao meu lado, ali me dando todo esse apoio, todo esse carinho. E a cada dia que passa é assim, acordo sorrindo, pensando em nós dois, nos nossos momentos, nas nossas conquistas. E assim vou levando a vida também, com toda essa felicidade explodindo no peito, por saber que você existe e faz parte da minha vida.
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0: 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Bob Dylan, Lady, Lady, Lady, também recordamos aqui Brian Adams, vai vir a Do It For You, dos anos 80, foi tema do filme Robin Hood. O tema dela é Tudo Que Eu Faço Por Você. Beto Guedes, belíssima canção Olhos de Jade, Leona Rich, Took On You, uma canção de 78. Paul McCartney, Sapolona Go, um clássico maravilhoso que curtimos aqui também.
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0: Já estamos quase no finalzinho do programa e sempre às noites estamos por aqui falando ao seu coração com muito carinho, com muito amor, te envolvendo, eu espero, claro, trazendo sempre muitas felicidades para você. Love Time tem Norah Jones, Don't Know Why.
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0: Hurst Bin Loved in Vanelli, Vanessa Rangel Palpite, Peter Gabriel, com toda atração fatal nessa música, hein? Mercer Street e Nora Jones, Donna White, encerrando o programa de hoje.
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0: Em casa, no carro, no trabalho, para você que acompanhou hoje, a gente, esteve com a gente, que foi muito importante, nós agradecemos, eu, Mauro Vituli, toda a equipe, toda a produção aqui do programa Love Time, prometendo voltar na próxima noite para fazer companhia, para trazer um pouco de amor para sua vida e para quem você ama, com todos os bons momentos aqui do nosso programa Love Time. Amor na maior parte do seu coração, sorriso constante na sua face. Tchau.
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4: 1:54.
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4: 1:54.
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3: 12:29.
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1: 12:39.
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2: 12h57.
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2: 3:28.
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1: 3:52.
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1: 5h32.
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0: Obrigado, Senhor, por mais um novo dia. Com a luz desse teu novo dia, eu te peço, Senhor, que na tua bondade me dê de volta riquezas e esperanças no meu ontem acumuladas. Tudo que tenho, Senhor, é o dom das horas desse frágil amanhecer. Que eu faça, Senhor, desse hoje que me oferece, a minha própria oferenda, levará nas águas do meu custoso navegar e no espaço do meu mais alto voo. Alô, ouvintes, que a paz de Deus e Nossa Senhora Aparecida estejam em todos os lares. Está começando pela minha, pela sua, pela nossa Alcance FM 104.9, mais um programa Manhã Sertaneja. Parabéns a todos vocês, amigos adiantes de hoje. Que Deus dê a você a paz, saúde e muitas felicidades. Seja ligado comigo. Grande abraço e um bom dia. Bom dia para você. Minha amiga dona de casa, meu amigo padeiro, rotineiro, caminhoneiro, onde quer que você esteja, receba o nosso abraço, você que está aniversariando hoje também. Parabéns para você, tudo de bom. Tamo junto e nós vamos, claro, levando alegria para você e reverência aqui no programa Manhã Sertanejo com você até as 7, viu? Tamo juntinho, começamos bem aqui com Matão e Matias cantando Pedaço da Minha Vida e Espinhos da Vida também. Tudo juntinho aqui. Um pupurri para melhor você curtir de manhã, dando um abraço especial, é claro, você acordou agora. Bom dia, receba o nosso abraço. Bom dia pro meu amigo Ronildão, tá caminhando em direção à Fortaleza, no Ceará. Fala, Ronildo, bom dia, meu filho.
1: Bom dia, Xaxé, bom dia.
0: Bora.
1: Uma boa quinta-feira abençoada pra nós.
0: Amém.
1: Nós de Vagaiote aqui, hein? Pouco praia, nós estamos passando Salvador aqui, Feira de Santana, hein? Fala comigo.
0: Vai encontrar com o pajé por aí.
1: Especial pro pajé aqui. Vou cruzar as antenas com o pajé aqui, hein? O pajé tá pedindo pra aqui afora, hein?
0: Tá pra ir acima aí.
1: Você tá doido, hein? Manda um modão pro Mira aí, pro Joia Mazarídio, Sininho, Sueli Cabral. Todo mundo que tá te ouvindo aí, Xexé, o Daldinho também.
0: Falou, meu querido.
1: Vamos, Fortaleza tá ali, hein? Você tá doido, hein?
0: Chega pra lá, meu filho. Um abração especial ao pessoal na sintonia com a gente, o caminhoneiro Ronildo sempre dá aquela carona pra nós e espalha a Rádio Alcance por todo lugar que ele passa aí. Os outros perguntam, que rádio é essa? É o programa do Xexel aí, nós estamos com audiência no trecho aí muito grande, agradecemos o carinho, viu? E a sintonia, isso. Um bom dia pro Sebastião, bem-vindo. Bom dia pra Aparecida, mais o Maurício. A Janderli, mais o Wagner do Agro. O Edilson André, mais Eliane. O Gilmar, mais a Carmen Lúcia. A Elisângela, mais o Índio. A Elisângela Leandro no São Gabriel. O Elton Faria, em Ervalha. A Filomena, mais o Lindamar, tá mandando um abração especial aqui pra Thalita, que tá aniversariando hoje. Parabéns, Thalita, felicidade. Isso, a Maria Eduardo, que tá aniversariando. Pera um bocadinho. É aniversário da Thalita hoje, do Lindamar, né? Um abração carinhoso da Filó, do Lindomar e a família toda mandando pra ela também. E um alô pro Denilson Valinotti, o Cardoso, meu irmão, o Lailson, né? Tem mais gente da Flávia.

Cristina, Margarida do Beija-Flor, o Zé Dilson, o Zezé, também o Ivair de Homédio, a Florinda, mãe do Geber, também deu bom dia pra gente. Agradecemos o carinho, tá bom? Tamo junto e abrimos o programa de hoje bem assim com Mapão e Matias, Pedaço da Minha Vida e Espinhos da Vida. Vamos contigo nós? Chega o rei aí, meu filho. 5h37.

agora certinho pra você. 5:41. 5:41. 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A 17. Leonardo canta. Choro.

Olha o surtinho pra você, 5h44, pedido aqui do Tico lá do Corgo Fundo, mandando pra todos os ouvintes, hein? Mandando pra ele curtir também, mas a Camila e a Mainara, e pra todos aí do Corgo Fundo, vai pro Zé Luiz, irmão dele também, vai pro o Tito Tamar, né, que tá todo mundo ligado, vou pra, Maria, pra Ana Célia, mas o Marquinhos já deve ter acordado também, né? Pois então, abraço pra vocês, tá? Chique aí, ligado na 104, Jacó e Jacozinho, quem gosta muito é o Toninho do Tisolino, o Toninho aí do Patrimônio, tá ouvindo nós, abração pra ele também, e pra todos que curtem aquela moda raiz, Jacó e Jacuzinho canta pra nós, e a moda Ladrão de Terra. Eita, é moda bruta daquelas antigas, ó. Vamos curtir com nós? Aí, Juarez, o Juarez também gosta. O Juarez lá na grama, ligado? Com a gente, pra mim. Mandei pro Juarez, pro Roberto Martins, sempre pra todos aí na grama.

Opa, hora certa pra você, certinha, 5h48, 104.9 a mais ouvida, juntos nós vamos até as 7 com você, levando melhor. Bom dia pro meu amigo Lenildo. Lenildo, tá aí na estrada caminhando em direção ao interior de São Paulo, na rodovia dos Bandeirantes aí, levando lá de carona. Vai lá, Lenildo, abração aí, mão do Ronildo, né, abração pra ele, que tá ouvindo a gente todos, e todos os estradeiros, lá pro Cobrinha também que tá ouvindo a gente, o Tiquinho, né, os pessoal que cedera aí ao som da CD4, obrigado pelo carinho e pela carona também. Falou, meu querido, um abração pro Lenildo aí, dando um abraço, mandando um abração aí pra todos os ouvintes, né, que estão curtindo o programa. Isso. Tá na rodovia dos Bandeirantes, caminhando em direção ao interior de São Paulo. Da fase, vai. Isso, falou, né, Nilton? Abração pra você, tá bom, querido? Tá convidando todo mundo, torneio de vôlei, meu filho. Vôlei. Que vai acontecer no dia 17 do 10 pra nós. Alô, meu querido, um abração pro Lenildo aí. Ele é do povoado São Domingos, né? Lá de baixo, do sítio de baixo. Abração pra ele, pra mãe dele, dona Maria Luzia, pra esposa que tá em casa, é claro. E ele aí, acelerando ao som da 104, né? Atração aí, confirmada aí. Isso, legal demais, o pessoal aí vai marcar presença também lá, né? O grupo na resenha vai estar marcando presença também lá, que legal, muito bom. Se deu, uma passadinha, viu, meu filho? Se der, nós vamos lá e vamos puxar uma também no grupo da resenha lá, junto com eles lá. Isso, um abraço pra vocês aí, tá bom? Fala, meu querido, e pediu uma música do caminhoneiro, você que tá na estrada aí? Essa é pra você, ó. Aí, Cobrinho, ó. Isso, o Cobrinho tá por aí também, em algum lugar do Brasil também, levando lá. Lá no Praiú, né, meu filho? Deixa com nós. Vamos sim. Um alôzão pro Lenildo aí. Vamos ouvir com nós, João Mineiro e Marciano. Essa é especial pra todos os estradeiros, né? Você dá aquela carona pra nós. Obrigado aí pelo carinho, tá bom? Tamo junto. Caminhão. Caminhão, meu filho. É assim. Vai pro Duarte também, vai pro todos os estradeiros, né? Que dão carona pra nós. E o Pajé também. Deve estar na Bahia, o Pajé, né? Ficou uns dias em casa, agora vazou na braquiária. Tá acelerando por aí. Opa! Acelera aí, meu filho! Vamos junto até as 7 com você, o melhor passando por aqui.

0: Hora certinha pra você, 5:54. Bom dia, Zezé. Tá ligado com nós, Zezé? Ó, o Galo cantando. Esse o Galo canta hoje? Ontem ele não cantou, não. Opa, já pisou na goela de lá.
1: Ferreira aqui, bom também, né?
0: Vamos, Zezé.
1: Deixa, ó. Aqui é meu lugar, que é bom também.
0: Que é bom também.
1: Né? Toca pra mim, pra mulher, pra você, pra sua flor aí, pro Gerson, com o Cate, com o Romildo, Pajé, Bolseu. Toca pro Duarte também, Xixão. Bom dia pra nós, tá? Fica com Deus aí, bom também. Oi, Xixão, hoje os galos cantou hoje.
0: Ah, bom o bicho também. Cantou com força aí hoje. Tem meu aqui dentro do estúdio. Fala, Zezé, vamos dar bem na sala com vocês, Zezé. Bom ouvir? Milionário Zé Rico, de corpo e alma. Um abraço pra você, meu filho. Bom dia.

0: Ora, Serginha, 5h58, vamos para o nosso momento especial de reflexão, né? Pedindo a Deus nos dê força, você que está aí ligado. Oremos a Deus e pedimos um dia de bênção.
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0: Bom dia, meu Deus. Antes que eu comece este dia e me concentre na correria de mais uma jornada de trabalho, eu quero falar com o Senhor. Dentro de mim existe uma gratidão imensa, porque eu tenho meu ganha-pão enquanto tantas pessoas sofrem desesperada com o desemprego e a fome. Muitas vezes chego em casa e eu sinto meu corpo cansado. Mas até pelo cansaço eu lhe agradeço. Perdoe-me quando saio às pressas e não digo uma só palavra, deixando às vezes fazer a minha oração. Conceda-me, Senhor, aprender com as pessoas que trabalham comigo, ainda que elas não demonstrem vontade de me ensinar. Permita-me amá-las, ainda que elas não estejam abertas ao amor, e derrame seu meu bem de trabalho, a sua paz e a sua misericórdia, para que todos sintam a sua presença. Não permita jamais que eu me acomode no mesmo lugar. Quero crescer com dignidade e respeito, cumprir os meus afazeres com dedicação e preocupação com o próximo. Dê-me coragem para prosseguir, esperança para continuar sonhando e a certeza de que, através do meu trabalho, poderei fazer que ao menos um pedacinho do mundo se transforme no melhor lugar para se viver. Que assim seja. Pai nosso que estais no céu, santificado seja o vosso nome. Venha a nós o vosso reino, seja feita a vossa vontade, assim na terra como no céu. O pão nosso de cada dia nos dai hoje. Perdoai as nossas ofensas, assim como nós perdoamos a quem nos tem ofendido. Não nos deixeis cair em tentação, e livrai-nos do mal. Ave Maria, cheia de graça, o Senhor é convosco. Bendita sois vós entre as mulheres, e bendito o fruto do vosso ventre, Jesus. Santa Maria, Mãe de Deus, rogai por nós, pecadores, agora e na hora da nossa morte. Amém. Que o Deus Pai Todo-Poderoso, que a nossa Mãe Santíssima nos abençoe para que tenhamos um ótimo dia. Abençoe a todos vocês no trabalho, você, minha amiga dona de casa, meu amigo padeiro, retireiro, caminhoneiro, enfim, onde quer que você esteja, receba o nosso carinho, tá bom? Bom dia a você que está aniversariando hoje também. Um parabéns aqui especial para Thalita, né? Filho do Lindomar e da Filó. Alô carinhoso aí da irmã Maria Eduarda, do Júnior, né? Do Paulo, do Bruno Henrique, dos pais, os tios e familiares, mandando para Thalita, a sua madrinha. Né, e o Padre Deus te manda um abração também, tá bom? Tudo de bom pra você, Deus ilumine seu caminho com luz e paz. Você que tá aí ligado, tá aniversariando hoje, o abraço é pra você também, meu amigo. Bom dia pra você, tá bom? 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Só um minutinho aí, tá?
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0: Aê, juntinho com você, melhor com você, até às 7, levando o melhor, você que tá aí ligado, bom dia pro Januário, lá em São Paulo, Januário, tá lá em São Miguel Paulista, ligado, o Alceu tá mandando abração pro Dirceu, pro Carlão, mais a Neide, mais a Solange, manda pro Dirceu, mais a Solange, manda pro Nedim, manda também pro Ricardo, pra todos aí da Grão, alô, Alceu, abração, Alceu, você também, Volta Redonda, ligado com a gente. 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Eu sempre falo aqui, a vida só dá uma safra, viu? 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Isso, pode deixar um acidente, pode deixar você, além de perder a vida, pode deixar você, às vezes, inválido, né? Então, procure ter segurança no seu trabalho. O trabalho é bom, com certeza.

0: 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E também há o convite da Dona Antônia, que tem que fazer aqui também, né? A Dona Antônia está convidando a todos para a festa da Dia das Crianças, viu? Todos convidados a participar dessa festa lá no bairro Floresta, dia 12, a partir do meio-dia, tem o sopão, tem canjica, tem pula-pula para criançada, tem bolo, tem tudo. Corre para lá e festeja o Dia das Crianças no bairro Floresta, tá bom? Todos convidados. E vamos com nós aqui, ó. Hoje já tá ouvindo nós, a Margar, lá em Ubar. Ô Margar, bom dia, ela gosta de um forró. Não mandar pra ela um forró aqui do Xexé e Ronaldinho, viu? É um bregazinho pra você curtir com a gente, viu, Margar? Um abração pra você. É nós cantando pra você, ó. Vai mandar pra todos os fãs do Xexé e Ronaldinho, tá legal? E vai pro Roberto Martins também, que tá ouvindo nós. Bom dia, Roberto. Tá ouvindo nós, deixa eu ficar dele. Ô, meu filho, peraí. Roberto Martins, bom dia, meu filho.
1: Bom dia, Xexé.
0: Dia, meu filho.
1: E aí, tudo bem? Mandar uma música boa pra nós aí, pra nós ver. Uma música do Batista, foi da Seca. E mandar um abraço pro Vinícius, pro Nelly, pro time do Vinícius. Vá. Valeu. Pra você também.
0: Falou, meu amigo Roberto Batista, ligado com a gente aí na grama. Um abração pra ele aí também, que tá curtindo o programa. E pra todos que acompanham. Ronaldo Cardoso, o Xexéu canta Humilha. Essa vai pra Margar, lá em Ubar. Bom dia, Margar. Tá ligado com a gente aí na cidade de Ubar. Ela gosta de um forró, que eu fiquei sabendo. Opa, a nós aí cantando pra vocês aí, ó. Alô, Jonas Bádio, bom dia, Jonas. Ligado com a gente, o Joninha e a Dindinha, minha prima aí, atrás do posto da Caixa.

Agora a Surtinha cantou nós, Ronaldo Cardoso, Chachão. Humilha, você abraça. Bom dia, 104.9. A mais ouvida, ainda vamos juntinho, claro, com você. Até as 7, vem chegando mais o pedido do Luciano Zazido, mandando pro Pedro, genro dele. Alô, Pedro, parabéns pra você. O Pedro, bisneto do Sr. Romeu. É neto do Sr. Romeu, uma alusão especial pra ele aí. Ligado com a gente, alusão especial pro Pedro aí, que tá aniversariando hoje também. Um abraço carinhoso de todos os familiares pra ele. Parabéns, Pedro, felicidade pra você, tudo de bom, tá? Chega pra nós. Milionário Zé Rico interpretando aqui do Léo Canhoto, né? E a moda, o último julgamento. Um abraço, viu? Você que tá ligado na 104, vamos curtir essa com a gente?

O último julgamento. Alô, Russo Sati, tá na Alexa, o Russo. Alô, Russo, tá curtindo na Alexa o programa, que chique. E do Zé Fábio, né? Pessoal que escuta na Alexa aí é chique, hein? Falando com o seu aí. Vamos nós!

Hora certinha pra você, 6h19, 6 horas, 19 minutos. Vamos juntinho com você, claro. Até as 7, vou perdendo o documento aí. Maria Helena Silva Pereira, ela perdeu todos os documentos. Pede-se quem encontrou, é deixar na padaria do Tchechão ou entregar pro Adilson Coelho, viu? Desde já, ela agradece. Tá no final da grama que ela mora. Deixa, entrega pro Coelho lá, tá bom? O Coelho agradece. Um bom dia pra Rose. Bom dia, Rose. Ligada com a gente na grama. Ligadinha na 104. E o Nercinho tem algum lugar do Brasil dando carona pra nós também. Pra todos que acompanham o programa, né? Agradecemos o carinho também. Chega pra nós, Amado Batista, cantando pro Roberto Matias, que pediu, cantando pra Michele, que tá mandando pra Fátima, aí os familiares, né? A mãe dela, Fátima, mandando pra todos os ouvintes 104. Obrigado, Michele, pela participação. Vai pro pessoal do São Gabriel também, que tá ouvindo a gente, né? A Maria, irmão de seu, o Batista, o pessoal aí ligado na 104 aí no São Gabriel, o pessoal curtindo com a gente no programa. Vai também pra o Pedro Pragueira. Ô, Pragueira, vai pra Elisângela, lá, Elisângela. Bom dia, Elisângela. Aí na grama, aí no São Gabriel também, Elisângela. Isso, filha da dona da casa e do Pedro aí. Um alusão especial, ela aí ligada no 104. A dona Sininho e família, né? Todos aí ligados. O Joaquim mais a Conceição, o Márcio mais a Leuciana e a menininha deles também estão ouvindo nós. Legal, muito bom, viu? Agradecemos o carinho. A Roseli, né? Todo mundo aí ligado. Agradecemos o carinho, tá bom? E o Zé Fernandes, Zé Cirlene. Olha o Zé Fernandes. Bom dia, meu filho. Aqui, ó. E um bom dia também pro Daldin, que tá ouvindo nós aí, ó. Aí, ó. Bom dia, Daldin. Tá ouvindo nós também, o Daldin. Daqui a pouco vamos tocar a sua também, tá bom, meu querido? Lá ele, é você que tá ligado, bom dia, 104.9, o Amado Batista já tá aqui pra cantar pra gente, Folha Seca, que é bom também. Vai pra série, mas o maior também que gosta, aí ó, ai sério, ó, legal, muito bom.

0: chamado piloto. Olha a surtinha pra você, 6h25, 6 horas 25 minutos. Ataíde Alexandre canta Um Novo Cara. A você, abraço, bom dia. 104.9, a mais ouvida. Vamos curtir, Ataíde Alexandre? Assim é bom, ó.
1: Ganhava muito bem.
0: Bora certinha pra você. 125.

0: Olha, Ciltinha, pra você, 129. Aguenta a mão, instante pro café. Vou tomar aquele café sentido e volto já com você. Pera só um instantinho, tá bom? Só pera aí, mongadinho.
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1: 6h34.
5: Bora, Surtinha, de volta com você. Juntinho nós vamos, claro, com você até às 7, levando melhor e contando o apoio, claro, do delicioso e saboroso Café Tieta. 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A você, meu amigo pedreiro, meu abraço, bom dia a vocês lá. Escuta com a gente aí, já no seu trabalho, né? Tem gente que tá fazendo, pegando empreitada, pega 5 da manhã, embostando já, dá tão uma luta aí. Abraço pra vocês, tá? Bom também. 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E tá chegando o pedido do meu amigo Daldin, da parte alta do Boa Vista. Fala, Daldin! Bom dia, meu filho! Tá ligado com nós aí, ó? Lá na parte alta. Um alô pro Zé Antônio Lúcio também, o Vavá de Petrópolis. Tô falando com você, ó. Cheio de gente chique ouvindo nós, né? A Sirlene de Gramu tá em escuta. Bom dia, Sirlene de Gramu. Abraço pra você também, minha filha. Bom dia pro Aureliano Fretes e Mudança, que acabou de dar bom dia. Ele, Amanda e a Samanta. Estão ouvindo nós também.
6: Bom dia, meu amigo. Toca pra nós aí, garçom. Olha pelo espelho, a dama de vermelho que vai se levantar. Valeu, meu amigo. Um abraço. Tamo junto.
5: Opa, essa é Pedro Macarozinho, Daldi. Vamos com nós, Daga. Traz pra nós, meu filho. Uma com carqueja que é medicinal, né, o seu? Ai, ai, ai, ai, ai. Aí não. Aí derrubou do pau abaixo. escondido no jacaré, aí você me arrebenta. Ai, ai, ai. Vamos com nós. Cantado do Vidavan.

Opa! Aí não, aí derruba nós. A você, um abraço, bom dia, 104. Eu achei que não ia tomar uma hoje, tava até com ressaca de ontem. Bom tomar uma pra rebater, né, minha filha? Aí, traz pra nós, meu filho. Aí, Chique. Vamos nós, mais uma boa aqui do João Carreiro cantando pra nós. E a moda? Volta pro meu coração. E o que que essa moça fez aqui? Vamos ouvir? Aí, os fãs do João Carreiro de Capatão, vou mandar pra Ed Leuta que tá ouvindo nós, o pessoal da Unidade de Saúde também, os funcionários, abração pra vocês aí na Unidade de Saúde, viu? E pra todos aí na fazenda, pra... o seu Jorge, o Dona aí, de abração pra vocês, o Zé Mauro Garangola, mas o seu João, né? O seu Zé, o doutor Itamar, todo mundo na escuridão, o pessoal da estação, o Fio França, alô Fio, cuidado com as pombinhas, que as aposam muito no Fio, né? Alô Fio, abração pro Fio França aí, mas a Cidinha, a Sueli Cabral, né? O Toninho Cabral, mas a esposa dele também, o pessoal que tá ligado, o VV, mas a Milene, o pessoal na Baixada, a Parezima, o Ismar, ô Ismar! O Ismar da Neiva, ele acho que eu esqueci, eu não esqueço, eu até não falo o nome de você, mas esqueceu, nós não esquece, né? E toda a Baixada aí ligada na 104, ó, aí no córrego Santo Antônio, né? Rachapau, Camargo, Beba, todo mundo ligado. Opa, pode trazer outra, porque essa aqui não é só aquela, não deu não, pode trazer mais uma. Nossa, mãe do céu!

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Hora certa pra você, certinha. 6h47, meu filho. Vamos junto, claro, com você. Até as 7, melhor passando por aqui. Você que tá ligado, bom dia. 104.9, a mais ouvida.

Oração, tá pra você. Sutinha, 6h50, tá chegando o pedido de malfeitura, manda pra todos os ouvintes, pra ele curtir também, mas Adriana aí no ginásio, abração vocês, tá? Sérgio Reis, canta. Xalana, opa, alô pro Pedro, tá aniversariando hoje, a Thalita, né? E também o Vantuil. O Vantuil do Vantuil, o Kinka. Alô, Vantuil, abraço, Vantuil, pra você, tudo de bom. Alô, ganhou dos familiares, vai com muito carinho, toda a família, né?

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3: 6:53.
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Opa! Ficando por aqui, deixando vocês na companhia do Mano Gomes, deixando um abração especial a todos que me acompanharam até agora. Fiquem na companhia do Mano Gomes. Abração carinhoso. Olá, o Lenildo tá ouvindo nós descendo para o interior de São Paulo. Olá, Lenildo, abração pra você, viu? Obrigado pela sintonia aí. Nosso ouvinte deu um bom dia no zap para nós, o irmão do Ronildão. Mais um ouvinte aí da 104 registrado aqui no zap da rádio. E a Thalita! Aniversário dela hoje, da filha da Filó de Lindomar, na Loucariô dos Irmãos, a madrinha Neia, mas o padre viu, mandando também pro Vantoil, que tá aniversariando hoje, irmão da Neia, né? Alô, Vantoil, tudo de bom pra você também, Deus te abençoe, a Loucariô da esposa Lúcia e toda a família. O Pedro também faz aniversário, o genro do Luciano Zezito, esposa da Luciara, losamos o Pedro também, e para todos que acompanham o programa, agradecemos o carinho e a sintonia, viu? Cirlene de Grabu, abração pra você, meu Vavá de Petrópolis também, o pessoal aí que tá ouvindo a gente. A última de hoje, vamos nós! Essa vamos bem, vamos lá, que gosta muito, tocando em frente, deixa o Rio Negro falar, né? Eu volto amanhã, tá bom? Fica com Deus! E amanhã tem política para nós, né? Ô, coisa boa, hein? Ave Maria! Tchau!

Às vezes a gente corre tanto pela vida e deixa passar tantas coisas bonitas. A gente corre tanto que não percebe as coisas, as flores na beirada do caminho. Às vezes a gente quer que o fruto amadureça antes do tempo. A gente tem muita pressa, mas somente o tempo sabe dar as coisas pra gente na hora certa. O tempo sabe o momento exato de dar o presente que a gente merece.

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0: 75.
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4: E bom dia Tocantins, Minas, bom dia Brasil e onde quer que você esteja curtindo a nossa programação, um ótimo dia para você. Eu sou Raimundo Marangon, chegando por aqui nas ondas da melhor 104,9 Rádio Alcance FM. Vamos juntos até às 11 da manhã com muita música e informação de qualidade no seu rádio. E para abrir o Bom Dia Cidade, o Gotas de Sabedoria, hoje falando sobre a depressão. Logo depois, o melhor da música nacional no Coisas do Brasil até às 8. E ainda no programa de hoje, tem horóscopo, previsão do tempo, túnel do tempo, minuto da saúde, hoje falando sobre o clima seco, né? Logo depois, e as doenças respiratórias. Logo depois, tem a sua participação na parada do ouvinte. E na sequência, a gente continua com música até às 11 da manhã. E você, tá fazendo aniversário hoje, nesta quinta-feira, dia 8 de outubro de 2026. Então, tudo de bom, saúde, muita paz, felicidades e muitos anos de vida. É o que deseja toda a família Alcance FM. E você de qualquer ponto da cidade, comunidades rurais, em casa, no trabalho, onde quer que você esteja, com seu radinho ligado no Alcance no 104.9, tá aí também pelas ruas da cidade, me dando uma carona, curtindo a nossa programação, ou me acompanha pela internet, no alcancefm.com, Radiosnet, Rádio Box, pelo aplicativo da Rádio Alcance e também pela Alexa. Obrigado pela companhia, pela sintonia e audiência. Vamos juntos até às 11. Está no ar a partir de agora, com apoio do Açougue Esperança, o nosso Bom Dia Cidade de hoje. E você, tem um ótimo dia. Continue na minha companhia e seja muito, mas muito bem-vindo mesmo à nossa programação.
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5: Caros ouvintes, hoje falaremos sobre a depressão. Você pode ficar deprimido, mas evite permanecer deprimido. Não há nada errado com a depressão. Ela é uma válvula de segurança humana construída para impedir de nos exaurirmos. O verdadeiro problema acontece quando continuamos deprimidos, quando já é tempo de retornarmos o curso de energia. Quando estamos deprimidos, arrastamos nossa energia para dentro, aprisionando-a nos recessos mais profundos do nosso ser. Mas a energia não pode existir sem movimento. Se não deixarmos que ela acenda e saia, ela ficará dando coices dentro de nós como um potro encurralado até conseguir derrubar a porta do estábulo ou expirar por falta de escape. Assim, a melhor cura para a depressão é o movimento, que nada mais é do que a energia dirigida para fora. Esta ideia pode parecer um tanto paradoxal, uma vez que quando estamos deprimidos temos a sensação de que não temos energia para fazer nada. Mas nós temos energia. Tudo o que precisamos fazer é deixá-la sair através do movimento, praticando uma nova atividade, exercício ou qualquer ação que desloque nosso foco de atenção de dentro para fora de nós mesmos. Quando você se sentir deprimido, aceite o fato como uma fase natural, ao mesmo tempo em que busca maneiras de se externar. Medite sobre a alegria e o entusiasmo e pense em maneiras de atrair essa energia para a sua vida.
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0: aí, finalizando nosso Coisas do Brasil de hoje com Marisa Monte, bem leve. Coisas do Brasil fica por aqui, retorna amanhã a partir das 7... das 8... não, das 7h30, não é isso? Amanhã, a partir das 7h30 da manhã, a gente retorna com o nosso Coisas do Brasil aqui no Bom Dia Cidade. Agora vamos de informação e eu volto já já com a segunda hora do Bom Dia Cidade de hoje.
1: Olá, este é o Giro de Notícias. Eu sou Alan Barbosa e você acompanha os destaques do momento. Um exame de sangue capaz de detectar 50 tipos de câncer chegou ao Brasil. O Galleri é um teste de detecção precoce indicado para pacientes assintomáticos com 50 anos ou mais de idade. É um exame complementar aos de rastreamento recomendados, como mamografia e colonoscopia, mas não é indicado para gestantes e pacientes em tratamento ativo contra o câncer. O procedimento não está disponível pelo SUS e custa aproximadamente R$7.000. A mulher que resistiu a duas tentativas de execução de pena de morte nos Estados Unidos recobrou a consciência. Krista Pike, de 50 anos, sobreviveu a duas doses letais de pentobarbital em 30 de setembro. A estadunidense foi condenada à morte no Tennessee pelo assassinato em 1995 da colega de classe, Cullen Slimmer, espancada e esfaqueada até a morte. Conselho Tutelar de Parnamirim, na região metropolitana de Natal, Rio Grande do Norte, acompanha o caso do menino de 9 anos gravado empunhando uma arma em uma comemoração de bolsonaristas no primeiro turno das eleições presidenciais deste ano. De acordo com uma conselheira, os pais do garoto estão divorciados há 8 anos. O menino fica com a mãe durante a semana e com o pai nos finais de semana. O pai do garoto teria informado a mãe que a arma seria de brinquedo. O Flamengo tem 5 desfalques para enfrentar o Santos na Vila Belmiro nesta quinta-feira. O lateral Varela só chegou nesta quarta-feira após servir à seleção do Uruguai. Ayrton Lucas, Arrascaeta e Everton Araújo estão contundidos. O zagueiro Léo Ortiz foi liberado para acompanhar o nascimento do filho. Pelo Santos, Neymar está recuperado de lesão e deve ir a campo na partida marcada para as 19h30. 3 pontos atrás do líder Flamengo, o Palmeiras enfrenta o Bahia às 9h30 da noite no Nubank Park. O Giro de Notícias é uma produção da Agência Rádio Web, texto e apresentação Alan Barbosa, edição Thiago Pedruzzi.

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20: Ora, bom dia, vamos lá. Segunda hora do Bom Dia Cidade desta quinta-feira. A gente abre com Maroon 5, Girls Like You. Logo depois, Guilherme Benuto, Luan Santana, quarto 67. O primeiro bloco do horóscopo de hoje.

0: E vamos lá então, agora 8h11, começando o horóscopo desta quinta-feira, hoje 8 de outubro de 2026. Signo regente é Libra, estação primavera, 281 dias se passando do ano de 2026, faltam 84 para finalizar o ano, a lua é crescente. Primeiro bloco do horóscopo, signos de Áries, Touro, Gêmeos e Câncer. Ariano, olha, o dia será produtivo com foco nas tarefas e nos detalhes. Resolva pendências, organize papéis e simplifique processos. O corpo pedirá atenção, agende um exame ou retome uma atividade física. Uma crítica construtiva de um colega será útil para aperfeiçoar um projeto. Evite respostas apressadas. Pequenos ajustes trarão grandes resultados. Touro, o coração estará mais leve e disposto a curtir bons momentos. Programe um encontro gostoso, um passeio com os filhos ou um jantar especial. Com Vênus em seu planeta regente, seu planeta regente retrógrado, uma relação do passado poderá voltar à lembrança. Observe o que sente antes de agir. Soluções criativas equilibrarão a balança entre o dever e o prazer. E o amor está em alta para você, de Touro. Gêmeos, casa e família pedirão atenção. Uma conversa com os pais ou então com quem mora com você ajudará a ajustar a convivência. Bom momento para arrumar os seus espaços e se desfazer do que só acumula poeira. Na vida profissional, mantenha o foco e deixe os planos amadurecerem. Um jantar em casa criará um clima carinhoso, aconchego e harmonia pela frente. Câncer. Conversas, trocas de mensagens e pequenos deslocamentos agitarão o dia. Um irmão ou vizinho poderá trazer uma informação útil. Anote ideias e organize os compromissos para não perder prazos. Bom momento para assinar documentos, fazer uma inscrição ou iniciar um curso. Escolha um tom carinhoso nas comunicações. Suas palavras terão efeito apaziguador. Daqui a pouco, no segundo bloco, a gente fala para os signos de Leão, Virgem, Libra e Escorpião.
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0: E agora 8h20, segundo bloco do horóscopo, a gente fala para os signos de Leão, Virgem, Libra e Escorpião. Leonino, as finanças estarão em foco com boas chances de aumentar os ganhos. Valorize seu trabalho e negocie melhores condições de contrato. Gastos com roupas ou beleza poderão esperar. É isso mesmo, deixe para depois. Sua generosidade será admirada, só evite se sobrecarregar com os pedidos alheios. Clientes ou chefes reconhecerão seus talentos. Poderá surgir trabalho extra. Arrume a casa. Virgem, um projeto conduzido com discrição começará a dar resultados. Confie na intuição e no seu senso de observação. Uma conversa com um colega esclarecerá uma dúvida antiga. Evite assumir tarefas que não são suas só para agradar. Um momento de silêncio ou meditação ajudará a recarregar as forças. Você perceberá o que realmente importa. Carreira está em ascensão. Libra, uma relação importante pedirá mais compromisso e menos indecisão. Diga com clareza o que espera e escute a resposta com calma. Renove sua imagem, objetivos pessoais e comece um novo ciclo de vida. A saúde inspirará cuidados, respeite os limites do corpo. Um gesto gentil abrirá portas na carreira. Estabilize as relações. Amizades no radar. Escorpião, uma questão financeira dividida com alguém poderá mudar de rumo de repente. Mantenha a calma e reveja os números com atenção antes de reagir. Em casa, uma transformação necessária começará a ganhar forma. Some forças com a família nas decisões. A rotina pedirá cuidados com o sono e a alimentação. Escolhas poderão mudar e trazer mais segurança. Daqui a pouco, para finalizar o horóscopo, a gente fala para Sagitário, Capricórnio, Aquário e Peixes. 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
0: Vamos lá então. Túnel do tempo de hoje a gente traz lá do ano de 1979, The Clash, London Calling. Logo depois tem João Penca e os Miquinhos, né? Os seus Miquinhos Amestrados. Do ano de 1983, Como o Macaco Gosta de Banana. Na sequência, a gente vai conferir a previsão do tempo para a região sudeste.

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3: Nesta quinta-feira, região sudeste tem previsão de chuva e alerta meteorológico. Em São Paulo e no Rio de Janeiro, o dia será de muitas nuvens com pancadas de chuva e trovoadas. Na capital paulista, os termômetros marcam entre 16 e 29 graus. Já na capital fluminense, a mínima é de 20 e a máxima chega aos 31 graus. Nas regiões serranas, como Campos do Jordão e Nova Friburgo, a tarde fica amena e não passa dos 24 graus. O INMET emitiu um aviso para áreas de São Paulo, Rio de Janeiro e sul de Minas Gerais, com alerta para chuva forte, ventos intensos e queda de granizo a partir da meia-noite. Em Minas Gerais, Belo Horizonte tem variação de nuvens e máxima de 33 graus. O norte mineiro e o vale do Jequitinhonha continuam secos e quentes, com máximas acima dos 40 graus. Em Vitória, no Espírito Santo, há chance de chuva isolada, com máxima de 32 graus. As informações são do Instituto Nacional de Meteorologia. Viviane Bessa, o tempo e a temperatura.
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0: vamos lá então agora 8h38 finalizar o horóscopo desta quinta-feira. Agora tem os signos de Sagitário, Capricórnio, Aquário e Peixes. Sagitariano, com tantas mudanças no mundo e também no ambiente social, você poderá ter outra visão do futuro. Uma oportunidade de viagem a dois poderá alterar planos e abrir espaço para reflexões. Busque contato com a natureza, cultive a serenidade e pense no longo prazo antes de ceder ao prazer imediato. Programas culturais e estudos enriquecerão seus projetos. Capricórnio, ótimo dia para viajar ou participar de um evento, aumentar a exposição e fortalecer a sua imagem pública. Ponha em prática as estratégias de trabalho e reformule a rotina. Mudanças no lifestyle beneficiarão a saúde e o equilíbrio emocional. Você poderá se afastar de uma amizade e se aproximar de outra, ou então entrar num grupo poderoso. Sucesso pela frente para você do signo de Capricórnio. Aquário, o dia colocará em foco a sua relação com o poder. Visualize metas mais altas na carreira e resolva diferenças nas relações profissionais. Novas amizades e associações farão mais sentido do que insistir nos velhos padrões. Mudanças trarão visibilidade e poder de influência. Separe a vida pessoal da pública e proteja sua privacidade. Clima quente no amor. Peixes, o dia trará mais carinho, clima de romance e confiança mútua no casamento ou namoro. Encare as diferenças e esclareça desconfianças com franqueza. Conte com mais atitude no trabalho. Surgirão boas oportunidades de apresentar ideias e conquistar a confiança de parceiros profissionais. Aumente o seu bem-estar com caminhadas, yoga ou treino. Assim a gente finaliza o horóscopo de hoje, que retorna amanhã a partir das 8 da manhã aqui no Bom Dia Cidade. Daqui a pouquinho, no Minuto da Saúde, o assunto vai ser o clima seco, não é isso? É o clima seco e a saúde respiratória. E logo depois a gente traz a sua participação na Parada do Ouvinte. Você pede a sua música, manda para quem você quiser, participa aqui da nossa programação. E eu queria mandar um abração aqui para nossa amiga Ana Lúcia. Ana Lúcia, Ana Lúcia lá do bairro Boa Vista, ela me pediu uma música ontem. Infelizmente, eu esqueci. Coloquei aqui no papelzinho, né? Ela me ligou aqui, pediu a música, foi uma das primeiras. O papelzinho saiu aqui do lugar e eu não encontrei, então não lembrei da sua música, Ana Lúcia. Mas depois encontrei, peguei o papelzinho, guardei. Hoje você vai ouvir, tá bom? Então fique ligado aí, já daqui a pouquinho na Parada do Ouvinte, sai a sua música. Vamos lá então, a gente fala de música e vamos de música. Tá chegando aí a sequência final da segunda hora do nosso Bom Dia Cidade desta quinta-feira.
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0: É isso aí, e o grupo LS Jack tá de volta e traz essa aí, né? LS Jack com participação de Guilherme Arantes, cheia de charme.

0: aí, fechamos a segunda hora do nosso Bom Dia Cidade de hoje com Jorge Matheus. Sou sua recaída. Agora vamos com o Minuto da Saúde. Eu volto já já com a sua participação na parada do ouvinte.
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2: Calor, chuva e períodos de tempo seco podem se alternar nos próximos meses com a intensificação do El Niño. Baixa umidade, poluição e fumaça de queimadas podem ressecar as vias respiratórias e agravar as alergias. E quem já convive com asma, rinite, bronquite ou outras doenças respiratórias precisa ter atenção redobrada. Crianças, idosos, gestantes e pessoas com baixa imunidade ou doenças cardíacas também estão entre as mais vulneráveis. O médico André Capello Pisani, da rede de clínicas Meu Doutor Nova Med, da Brad Saúde, explica os efeitos do clima no organismo.
3: Sim, o clima mais seco e o frio, eles prejudicam a saúde respiratória porque acabam deixando as vias aéreas mais ressecadas, facilitando aí o aparecimento de infecções respiratórias e quadros alérgicos. É sempre importante manter uma rotina saudável, manter uma alimentação equilibrada, uma hidratação e a prática regular de atividade física também contribui bastante para a saúde nessa época.
2: Beber água, usar soro fisiológico no nariz e evitar fumaça e exercícios intensos em períodos secos ajudam na prevenção. Mas a piora dos sintomas exige mais atenção. André Pisani explica quais sinais indicam que é hora de procurar atendimento.
3: Os sintomas mais frequentes nesse período incluem aí ressecamento ou congestão nasal, irritação e dor na garganta, tosse, espirro, irritação ocular. E a orientação é sempre procurar uma avaliação médica diante dos sinais de alarme, como febre persistente, dificuldade para respirar, dor no peito, prostração importante ou uma piora progressiva desses sintomas. Em especial, sempre nos grupos mais vulneráveis.
2: Quem trata doenças respiratórias deve sempre manter a medicação prescrita e não interromper o tratamento por conta própria. E lembre-se, manter a vacinação em dia e os ambientes ventilados também ajuda a reduzir o risco de complicações respiratórias. Agência Rádio Web. Produção e reportagem, Décio Caramigo.
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Olha, vamos lá então, agora 9h15, começando a parada do ouvinte de hoje. Hoje, quinta-feira, dia 8 de outubro de 2026. Hoje é dia do asfaltador, pessoal do DR, né? Parabéns aí para o pessoal do DR e também pessoal da Prefeitura Municipal de Tocantins, que mexe aí com asfalto, né? Tapando os buracos da cidade. Parabéns aí pelo dia de hoje. Hoje também dia do nordestino, dia do direito à vida e dia de Santa Pelágia. Quem está fazendo aniversário e recebendo agora os parabéns da Rádio Alcance é a Thalita. Thalita, filha da Filó e do Lindomar. Também o Pedro, que é esposo da Luciara, no bairro Grama. E o Vantuil Quinca, no bairro Grama. A vocês e você também que está fazendo aniversário hoje. Nós não temos o nome na lista. Tudo de bom, saúde, muita paz, felicidades e muitos anos de vida. É o que deseja toda a família Alcance FM. Música.

0: E vamos lá, né? Vamos começando aí a parada do ouvinte e eu começo pagando uma dívida, não é isso? É, a Ana Lúcia ontem me ligou. Ana Lúcia, bom dia pra você, brigadão aí. Ela acompanha aí a programação da Rádio Alcance todos os dias. Ontem ela me ligou logo cedo, pediu a música, coloquei aqui no papelzinho e o papelzinho sumiu daqui. É, acabei esquecendo o pedido aí da Ana Lúcia. Ela pediu pra curtir e ontem não deu tempo, mas hoje vai ser a primeira. Tá aí, José Augusto, Sonho por Sonho, pedido da Ana Lúcia, lá do bairro Boa Vista. Bom dia, Ana Lúcia. Muito obrigado aí pela audiência, pela participação. Mais uma vez eu peço desculpas por ter esquecido ontem. E a gente ouve hoje, abrindo a parada do ouvinte, José Augusto, Sonho por Sonho.
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0: aí, Rádio Alcance, agora 9h22. Olha, atenção, o Departamento de Limpeza da Prefeitura de Tocantins informa que não haverá coleta de lixo segunda-feira, dia 12 de outubro, feriado, tá bom? Então, não coloque o lixo para fora no dia 12 de outubro. Espere a próxima coleta. E vamos com mais participação. E agora vem lá do Beija-Flor. A Luísa está hoje no Beija-Flor, está nos Pires, está aqui no centro. Onde está a Luzia hoje? Eu acho que ela está aqui no centro da cidade hoje, não é isso, Luzia? Vamos lá então, Luzia. Bom dia para você.
1: Oi, Raimundo. Bom dia. Tudo bem com
0: Beleza,
1: você?
0: Beleza, graças a Deus.
1: Raimundo, toca a música do Sidney Magal, Amante Latino.
0: Beleza.
1: Eu mando para todos os aniversariantes de hoje, todas as minhas amigas, todos os seus ouvintes. Vai para Marise Cremonese, mas o Célio, que a Marise gosta muito dessas músicas mais antigas também, né?
0: Isso.
1: Não mais antigas. Essas músicas anteriores.
0: Uhum.
1: E vai para todos vocês da rádio e família. Vai para Eliane, mais o Marcinho lá nos Pires. E a Lolinha, mais o Joãozinho também, que curte o seu programa. Todos que estiver curtindo o seu programa. Obrigada. Tchau, tchau.
0: Valeu, Luzia. Ela tá no Beija-Flor, né? Por enquanto tá no Beija-Flor. Pensei que tinha visto a Luzia hoje cedinho aqui na cidade, ali no centro da cidade, né? Mas não era ela. É igual aquela música do César Menotti, não era eu. Vamos lá então, a gente traz do ano de 1977, para Marise recordar também, Sidney Magal, Amante Latino. Obrigadão aí, Luzia, pela audiência e também pela participação.
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0: 10 da noite.
1: Vamos com mais participação. Agora eu vou atender o João Batista Casita. Ele pediu a música do Diego e Vitor Hugo com participação de Maiara e Maraíza. Acabou o assunto. Tá mandando aí para o pessoal do Casita Quase Tudo e também Casita Construções. E para a galera lá da Metalúrgica Metal Nobre, João Batista, valeu, brigadão. Vamos lá com Diego e Vitor Hugo, Maiara e Maraíza. Acabou o assunto. 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

0: E vamos agora com o pedido da nossa amiga Daisy. A Daisy lá do bairro Grama pediu a próxima, né? Ela pediu Eduardo Costa. Cada dia te quero, cada dia eu te quero mais. Tô mandando pra mãe, né? A dona Maria e também pra mim. Valeu, Daisy. Um abração. Obrigadão pela participação. Vamos lá. Essa é do ano de 2008. Eduardo Costa. Cada dia eu te quero mais.
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0: atenção, interessados aí no curso gratuito de pedreiro rural, hein? Preste atenção, o Senar oferece uma oportunidade de aprendizado para quem deseja desenvolver habilidades na construção civil. Curso gratuito de pedreiro rural, com duração de 5 dias, carga horária 40 horas, idade mínima 18 anos e, olha, apenas 11 vagas disponíveis. Então não perca tempo, se você tem interesse, entre em contato para saber como participar. Mais informações, ligue 999823074, 999823074. E continuando por aqui, agora tem o pedido do nosso amigo Valinote. Valinote pediu o Zeca Pagodinho, Leonardo, de latinha na mão, para curtir todos os ouvintes, aniversariantes e também para todos nós aqui da Rádio Alcântara. Valinote, valeu, um abração, brigadão. Vamos de latinha na mão com o Leonardo e Zeca Pagodinho.
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0: 104,9 Rádio Alcance FM com você, onde você estiver. Olha, vou atender aqui agora, vamos lá, o pedido da Luzia, não é isso? É, a Luzia vai falar com a gente. Ô, Luzia, bom dia pra você.
1: Aí eu queria oferecer do padre Marcelo Rossi. Aí eu ofereço pra vocês e pra todos que estiveram ouvindo.
0: Tá certo.
1: Uma quinta-feira abençoada aí. Tchau, tchau.
0: Amém. Pra você também, Luzia. Obrigadão pela participação. É, você não falou a música qual é, mas deve ser essa, com a participação do Gustavo Lima, né? Maria Passa à Frente. A mais pedida aí no momento do padre Marcelo Rossi.
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aí, 104,9 Rádio Alcance FM, agora 9h44, já chegando aí no finalzinho, reta final da parada do ouvinte. Queria mandar um abração aí pra Celinha, né, nossa amiga Celinha, lá no centro da cidade, ali na rua Dom Manuel Rocha. Abração pra Celinha, Lisandra, Maria Emanuele, também pra a Celinha, manda um abração aí pra Dona Maria de Lourdes, ali no bairro Grama, né, e pra toda a família. Vamos lá, agora tem Marília Mendonça, Café da Manhã. Abração Celinha, Lisandra, Maria Emanuele, a gente agradece aí a audiência.

0: Isso aí, terminamos aqui mais uma participação e vamos continuando, né? Vamos continuando, terminamos só uma mais uma participação. Vamos lá, continuando por aqui, agora eu vou atender o pedido da nossa amiga Valéria, lá do bairro Boa Vista. Ô Valéria, fala aí, hoje a Valéria tá mais calma, né? Fala Valéria, bom dia.
1: Olá, Raimundo. Bom dia. Tudo bom? Tudo bem?
0: Tudo tranquilo? Graças a Deus. E você?
1: Então, toca nessa manhã quente de quinta-feira, ensolarada, graças a Deus. Chateau Bush, Alan Jackson. Tá joia?
0: Certo.
1: E ofereço para todos que estão de bem com a vida. Um abraço. Quintou. Tudo de bom.
0: Tá certo, Valéria. Um abração. Obrigadão aí pela participação. Já falou nesse sol aí, mas parece que o sol deu uma baixada na pressão da Valéria, né? Isso hoje ela tá mais calminha. Valeu, Valéria. Brigadão aí. E é brincadeira, tá bom? Vamos lá, Alan Jackson.
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0: Olha, Rádio Alcance agora 9h53 e a gente tá chegando aqui com a última participação de hoje, né? É, vamos lá, chegando aqui com a última participação de hoje, eu vou, antes de atender, né, o pedido da nossa amiga Valéria, a Valéria eu acabei de atender, tô ficando meio doido aqui. Olha, vamos lá. Olha, atenção aí, o Departamento de Limpeza da Prefeitura de Tocantins informa que não haverá coleta de lixo segunda-feira, dia 12 de outubro, feriado, tá bom? Então não coloque no dia 12 de outubro os bairros aí que onde passa o caminhão de lixo na segunda-feira, não coloque o lixo segunda-feira, dia 12 de outubro. Deixe para colocar aí na quarta, tá certo? Na próxima coleta aí para evitar sujeira aí pelas ruas em frente aí à sua própria casa. Tá bom? Então, o pessoal aí agradece a compreensão de todos. Mais uma vez eu repito que não haverá recolhimento de lixo na segunda-feira, dia 12 de outubro, feriado. E atenção, hein? Atenção aí, interessados em aproveitar aí o curso gratuito de pedreiro rural. O Senar está oferecendo aí uma oportunidade de aprendizado para quem deseja desenvolver habilidades na construção civil. É isso mesmo, curso gratuito de pedreiro rural, com duração de 5 dias, carga horária de 40 horas, idade mínima 18 anos e apenas 11 vagas disponíveis. Se você tem interesse, entre em contato aí para saber como participar. Mais informações, ligue 99982-3074, 99982-3074. Queria mandar um abração aí para nossa amiga Dona Maria Helena, né? Dona Maria Helena lá em Santa Isabel, também sempre na sintonia da Rádio Alcance, a gente agradece a companhia. Olha, lá nos Pires tem o Joãozinho Pita, né? O Joãozinho Pita também ouve a Rádio Alcance aí desde quando ele acorda até quando vai dormir, né? Isso mesmo, a gente agradece aí, Joãozinho Pita, um abração. Abração também pro Marquinho Pintor, na sintonia da Rádio Alcance, também a nossa amiga Catarina ali no bairro Grama. Claro que não posso deixar de mandar um abraço também para nossa amiga Jussi aqui no bairro Teixeira de Melo. A Jussi, a Letícia, a Gabi e o Benício. E a última participação de hoje, não menos importante, né? É a última, mas não menos importante. Eu trago aqui o pedido da nossa amiga Darquinha. Com a pressão nas alturas, ela disse, tá chegando aqui o seu pedido. Fala, Darquinha, bom dia.
1: Olá, Marangão, bom dia, tudo bem com você?
0: Deus e você.
1: Olha, hoje eu gostaria de ouvir Chitãozinho e Xororó, Evidências. Só pra mim curtir mesmo, tá bom?
0: Tá bom.
1: Tchau, tchau e obrigado. Até amanhã, se
0: eu
1: Deus quiser.
0: Eu que agradeço, até amanhã, se Deus quiser. Um abração, Darquinha. Vamos lá para fechar a parada do ouvinte de hoje, Chitãozinho e Xororó, do ano de 1990, Evidências.
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0: Olha, lembro que eu volto com a sua participação amanhã, a partir das 9 aqui no Bom Dia Cidade. Você participa logo mais à tarde com o nosso amigo Fabiano Cabeça no Tarde Sucesso, a partir das 2.

0: O fim da escala 6x1 virou um dos principais embates políticos depois do primeiro turno das eleições presidenciais. O petista presidente Lula tem pressionado pela votação da proposta ainda durante a campanha. Já aliados de Flávio Bolsonaro querem deixar a decisão para depois do segundo turno. No centro do impasse, o presidente do Senado, Davi Alcolumbre, que negou que tenha feito acordo para assegurar a votação até depois do fim da eleição. Ele afirmou que pode colocar em votação pedidos para acelerar a tramitação, mas disse que não há nenhum requerimento na mesa do Senado Federal.
1: Todos que ganharam e que perderam vão ter o direito de votar sim ou não no primeiro e no segundo turno. Carece com que o presidente do Senado Federal tenha um documento em mãos para tomar uma providência. O que eu tiver em mãos, se for para resumir, eu vou colocar para a deliberação e o plenário é soberano, a vontade da maioria vai prevalecer.
0: A base governista trabalha para reunir assinaturas e apresentar um calendário especial. Sem a mudança no rito, a tramitação completa pode empurrar a votação definitiva para depois da eleição. Coordenador da campanha de Flávio Bolsonaro, o senador Rogério Marinho, do PL do Rio Grande do Norte, criticou a discussão durante o período eleitoral e afirmou que uma mudança dessa dimensão precisa de mais esclarecimento.
2: Se ele cumpriu o regimento, volta depois do segundo turno. Não, leiam o regimento. A gente fala. Não, o regimento fala de 5 sessões, depois um interstício de 3 dias úteis. Não, de 5 dias úteis, depois mais 3 sessões. Precisa ler o regimento. Eu estou dizendo, falando sobre o regimento. Se ele cumpriu o regimento, está de bom tamanho.
0: A PEC precisa de 49 votos em 2 turnos no Senado. O senador Jax Wagner, do PT da Bahia, defendeu que a análise ocorra agora.
3: Para a semana que vem, então, a gente fazer os 2 turnos da votação. Eu estou vindo a plenário porque, pelo que eu percebo, o pessoal da oposição, ou seja, os torcedores do candidato Flávio Bolsonaro, não estão dando presença na tentativa de inviabilizar o debate.
0: O impasse agora é se haverá acordo para acelerar as etapas seguintes e concluir a análise antes do segundo turno. Agência Rádio Web, de Brasília, Yuri Hudson.

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18: 10 e 8.
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21: Olha, bom dia. Confirmo a hora certa para você, agora 10 e 8. Nós estamos entrando na quarta e última hora do nosso Bom Dia Cidade de hoje. 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
21: Vamos lá, a gente continua com música. E lembrando que as ocorrências policiais retornam logo após as eleições. Agora tem Fernando de Sorocaba. Diz pra mim.
22: Você.

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2: 10h23.
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1: Vamos lá então, colocando ponto final no nosso Bom Dia Cidade de hoje, desta quinta-feira. E a gente tá indo embora ao som de Chiclete com Banana, Selva Branca. Tô indo nessa e deixo você com Luiz Carlos Pitt, Jornal e Esporte. A partir da uma tem Fabiano Cabeça e o Tarde Sucesso. Logo mais 6 da tarde, momento da Ave Maria. 7h40 da noite tem Boni Eckbauer e o Misto Quente. E às 10 da noite, o Love Time. Amanhã a gente se encontra, se Deus quiser, a partir das 7h10, né? 7h10 da manhã, com o nosso Bom Dia Cidade. Continue aqui na sintonia da Rádio Alcance. Obrigado pela companhia, pela sintonia. Um abraço, até lá. Tchau.

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Alô, amigos, aquele abraço, aquele bom dia. Estamos começando o programa Jornal Esporte, o seu melhor programa da hora do almoço, trazendo o que há de melhor a respeito do nosso futebol. E hoje é quinta-feira, vamos de voadora nessa quinta-feira com alguns recados importantes dentro do nosso programa. Atenção, o Departamento de Limpeza da Prefeitura Municipal de Tocantins informa que não haverá coleta de lixo segunda-feira, dia 12 de outubro, feriado. Não coloque o lixo para fora, espere a próxima coleta. Então, naturalmente, até sábado, né, vai ter a coleta normal até sexta-feira, sábado, domingo normalmente não tem, segunda-feira não terá. A galera tá informada. Olha, o Senar oferece uma oportunidade de aprendizado para quem deseja desenvolver habilidade na construção civil. Olha, aqui tá por ação, a duração é de 5 dias, a carga horária é de 40 horas e a idade mínima é 18 anos. E apenas 11 vagas disponíveis. Vagas limitadas. Se você tem interesse, entre em contato para saber como participar, né? A informação é no 998239998239. É 074, é o telefone de contato 998 999 98-23-074. Então a galera pode manter o contato nesse telefone, né? Compartilhe com quem também pode aproveitar essa oportunidade. Tá aí, oportunidade aí de você estar craque, né? Nessa função que é rentosa, né? Hoje, pedreiros hoje ganham bem, né? E tem que ganhar mesmo, porque constrói a casa, tem que ganhar bem mesmo, ganha bem. 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
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Quero mandar um abraço muito forte para ele, que é amigo da gente. Eu quero mandar um abraço para o Fabiano, da Fabiano Júnior Distribuidora, que apoia sempre os

0: Tá chegando o dia da última rodada da primeira fase do campeonato regional promovido pela Liga Atlética Ubaense. Itararé já tem logística para os jogadores que jogam domingo pela manhã em São João Nepomuceno, diante do Núcleo Esportivo. O torcedor pode aguardar força máxima contra o Núcleo. Membro da diretoria pernoita em São João Nepomuceno, junto com os jogadores que ficarão numa pousada daquela cidade, de lá para suas residências, é o pulo. Expectativa do jogão de bola em Senador Firmino. Quem é que fica? Quem é que sai? Nacional e Pombense. Social já classificado, joga tranquilo para enfrentar o Montaês de Ervalha, domingo pela manhã no estádio Paulo Pasqualino, em Ubá. Futebol profissional destaca a volta do Brasileirão. A vitória do Cruzeiro, 2-0 sobre o São Paulo. O Corinthians perdeu do Internacional de Porto Alegre, está na situação ruim, demitiu o técnico Fernando Diniz. Destaque para o Vasco, 2-1 no Botafogo, agora está normal.
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0: Muito bem, sequência do Jornal Esporte, o seu melhor programa da hora do almoço. Quero lembrar que essa notícia é muito importante para a comunidade, é que a Prefeitura Municipal e, atenção, o Departamento de Limpeza da Prefeitura de Tocantins informando que não haverá coleta de lixo segunda-feira, dia 12 de outubro, feriado. Não coloque o lixo para fora, espere a próxima coleta. Então tá dado o recado. E o pessoal do Senar tá recrutando pessoal interessado no curso gratuito de pedreiro rural. Olha que beleza. O Senar oferece uma oportunidade de aprendizado para quem deseja desenvolver habilidade na construção civil. A duração será de 5 dias o curso. A carga horária é 40 horas. A idade mínima é 18. E apenas 11 vagas disponíveis. Vagas limitadas. Se você tem interesse, entre em contato para saber como participar. Informações no 99982-3074. 99982-3074 é o telefone. Compartilhe com quem também pode aproveitar essa oportunidade. Está aí a oportunidade para o pessoal a fazer esse curso aí de pedreiro, que é quem tem cacuete, quem tem dom para coisa, quem aguenta, né? Uma baita de uma profissão. É, tô vendo aqui a idade de 18 anos, tem que ser 18 mesmo. Mas isso aí já é complica. Bom, meus amigos, esse final de semana, a última rodada da primeira fase do campeonato regional promovido pela Liga Atlético Goianiense. Um campeonato que teve um formato diferente dos demais campeonatos. Um campeonato que obrigatoriamente teve que se mudar a forma de disputa da competição. Porque a princípio era o corriqueiro, a mesmice de duas chaves, classificam dois de cada chave, aí está a semifinal. Mas há males que vêm para bem. E o formato agradou em cheio o torcedor. O novo formato do regional agradou em cheio. Sabe? Porque essa de duas chaves... Ah, tem 8 times, 2 chaves de 4, classifica 2. Isso tá enchendo o saco. Ah, isso tá enjoativo demais. Tem que ter um fato novo. É preciso ter um fato novo pra gente se motivar. Para o torcedor se motivar. Tem que ter o fato, em todos os segmentos, é preciso ter o fato novo. Chega de fato velho. Sabe? E um dos fatos novos é a forma de disputa do campeonato regional esse ano. É fato novo. Todos contra todos, turno único, classificando-se as 4 primeiras associações no índice técnico. Então, o fato novo aconteceu. A forma de disputa nova aconteceu e atraiu o torcedor. Para os senhores terem uma ideia, nós estamos na última rodada dessa semana. Essa semana é a última rodada da primeira fase do campeonato regional. E na última rodada, 3 equipes brigam por 2 vagas. E as 3 equipes têm condição de classificar. Sabe? Então, o formato do campeonato é um formato que atraiu o torcedor. É um formato que atrai, tomara que eles continuem assim. Tomara que no ano que vem, 2027, ainda vem com essa bobajada de chave. Sabe? O torcedor está enjoado de ver isso. Ah, 2 chaves de 4, 3 chaves de 4. Classifica 2. Tem que mudar, gente. Tem que ser uma coisa diferente. Então, chega de mesmice. Ninguém está aguentando mesmice mais, não. Ninguém está tolerando mesmice. A fórmula de disputa do campeonato regional nos últimos anos é mesmice pura. Sabe? É chaves, classificam 2 de cada chave. Aí não moderniza. Não atrai, não tem fato novo. Então esse ano, o campeonato teve um fato novo. O regional teve um fato novo, que é exatamente a forma de disputa da competição. Ah, mas foi forçado porque tem 7 times, é número ímpar. foi forçado. Graças a Deus que foi forçado. Por isso que eu falo que há males que vêm para bem. Há males que vêm para bem. E dentre esses males, a forçada de barra de mudança de formato de campeonato. Por isso que na última rodada, o Itararé briga para primeiro lugar. O Núcleo cumpre a tabela. Mas o Montanhês briga para se classificar e precisa fazer 4 gols no Social. O Social ainda briga para o primeiro lugar porque torce para um tropeço do Itararé em São João. E ele vencendo, ele vai para primeiro lugar. Ah, mas você fala tanto em primeiro lugar, qual é a importância? É muito importante. É muito importante. Você joga a primeira na casa do adversário e a segunda em casa. Não existe saldo de gols. Você pode tomar de 50 a 0. Você ganhou de 1 a 0 em casa, você vai para pênalti. Ah, mas isso é injusto. É injusto. É injusto. Realmente é injusto. Mas ninguém quer arriscar. No primeiro jogo, acabar a decisão da semifinal. Porque quem meteu uma goleada de 5 a 0 no primeiro jogo, no segundo jogo, quem perdeu de 5 a 0 não reverte, não. Então, a nível de renda, de público, cai assustadoramente. O torcedor não vai. E passa um desinteresse total do torcedor. Então, por isso que eles adotam esse critério de que não ter saldo de gols. Daí, a importância de se pontuar, a importância de ficar entre os primeiros. Para os senhores terem ideia, o primeiro e o segundo colocado jogam com a vantagem de jogar o último em casa. É, ué. Se o Itararé vencer o Núcleo domingo, 6-0, ganhando lá em São João, ele soma mais 3 pontos. Ninguém apanha o Itararé no total de pontuação, 13. Ninguém apanha. Tá? O que poderia apanhar é o Social. O Social só chega a 12. O que poderia apanhar é o Dourense. O Dourense já não joga mais. Sabe? Daí a importância de se pontuar. Daí a importância de se colocar na qualidade e na condição de primeiro lugar, que lhe dá a oportunidade de se jogar em casa e decidir e definir a sua situação em casa. Aliás, o Itararé, o Tubarão sempre trabalhou para isso. Em diretorias anteriores, sempre trabalhou para isso. Para classificar e almejava a primeira colocação. Para jogar a última em casa. Sabe da importância de se eu jogar a última em casa, uma final, uma semifinal em casa. A importância é muito grande. Nós temos 3 partidas interessantes, interessantes. Cada uma com seu valor. E a Liga... Inteligentemente, marcou os jogos para o mesmo horário. Eu conversava com o José Bellarmino Campos, diretor de futebol, e passava para ele, ó, palmas e mais palmas, porque tem que ser no mesmo horário. Porque um jogo interessa o outro. Né? Então tem essa história de se jogar no sábado e as outras 2 partidas no domingo, não. Em horários diferentes, não. A última rodada é todo mundo no mesmo dia, no mesmo horário. E parabenizo a Liga por essa posição. A Liga Atlético Baense está de parabéns. Essa é a posição correta. Essa é a posição inteligente. Sabe, nós temos que parar um pouquinho de ser amador. Nós temos que ser um pouquinho profissional. Sabe, os nossos clubes são amadores, mas tem que ter a mentalidade profissional. Sabe, tem que ser organizado. Tem que ser, não pode faltar nada. O futebol do saco de camisa acabou. Sabe, montava aquele. Mas não tem isso mais, não. Sabe, vale a organização, vale o planejamento. Nós tivemos aqui esse ano o Guarajá se sagrando-se campeão da Copa Tocantins de futebol, inédito na história do Guarajá. Em 2025 foi o Beija-Flor, inédito na história do Beija-Flor. 2026 foi o Guarajá, inédito da história do Guarajá, inédito, não havia ganhado nenhuma Copa. Mas por quê? Por que o Guarajá, a exemplo do Beija-Flor em 2025, a gente sabe que é futebol amador, mas a mentalidade dos dirigentes da comissão técnica é de profissional. sabe, ó, tudo organizadinho, como manda o figurino, o jogador chegando cedo e tal. Tudo bem planejado, tudo bem organizado, a tendência é dar certo. A tendência enorme é dar certo. Então vai dar certo. Se você se programa, se você se planeja, se você tem uma organização, tá? Um ar de profissional no amadorismo, você se dá bem, você vai sair bem. O seu clube vai sair bem, o seu time vai sair bem. Então hoje tem que ter uma pitada, tudo tem que ter uma pitada de profissional. Já era essa história de ser amador, já era. Sabe, ô? Amador de tudo não. Raiz, palmas e mais palmas, é bonito, é lindo, é maravilhoso, é colorido. É bonito. Mas você hoje, em 2026, você tem que ter mentalidade. O diretor tem que ter mentalidade de profissional. Tararé tá fazendo por onde? Por onde? Eu disse na manchete, Tararé tem logística para São João Nepomuceno. Ah, mas o time tá classificado, vai levar um time. O Itararé tem mentalidade profissional. Hoje quem mexe com o Itararé não tem mentalidade de amador, não. Ah, vai jogar meia bomba, vai o cacete. Vai jogar meia bomba o quê? Vai com o time completo, força máxima, lá em São João. Sabe, ó, enfrentar o núcleo esportivo de São João. Porco macro é que suja a água. Ah, mas o núcleo esportivo de São João está fora. Matematicamente vai. É bom jogar. É melhor jogar. E os dirigentes do Itararé são calejados com esse tipo de coisa. Já aprenderam, já tomaram porrada anteriormente. E não querem tomar mais. Querem ter mentalidade profissional. O que, que o Itararé vai fazer? Um dirigente vai estar em São João Nepomuceno. Os atletas vão chegar em São João Nepomuceno. O Itararé vai concentrar numa pousada em São João Nepomuceno. O time não vai sair de Tocantins domingo. Domingo pela manhã para jogar às 10h30. Não vai. Sabe, ô? Olha bem. Sair domingo pela manhã, 8h30, para jogar 10h30, o jogador vai embodocado daqui a São João Nepomuceno. E vai jogar, isso é coisa de profissional? Não, isso é coisa de amador. No amador que você faz isso. Sabe, no amador que você faz isso. Então, vamos na caminhonete, isso não existe mais. Isso não existe mais. Então, inteligentemente, prudentemente, olha bem as palavras que eu estou colocando aqui, hein? Inteligentemente, prudentemente, profissionalmente falando, o Itararé trabalha e trabalha corretíssimo. Pode domingo perder o jogo, porque futebol é jogado, baralho é embaralhado, mas está fazendo por onde estar tranquilo. Olha bem, jogadores se amanhecem lá no domingo, em São João Nepomuceno, tomam o café da manhã, tranquilo, descansados, porque o campo de jogo do estádio Heleno de Freitas, que é o estádio do Mangueiras, lá em São João Nepomuceno, é campo de dimensões grandes. É campo de dimensões oficiais e mais do que oficial. Sabe, ó? É grande no comprimento, é grande na largura. Sabe, ó? Você tem que ter condicionamento físico, muito, para jogar ali, principalmente 10h30. Que tá marcando o Soleira, maçarico na cabeça do jogador. Então tem que se posicionar, pode até na semifinal dar errado, ser eliminado, mas estão agindo de forma correta, de forma profissional, de forma super aprovada por mim. É isso que eu gosto, de organização, de profissionalismo, largar amadorismo. Torcedor, não pensa com o Itararé desse jeito. Ah, vai meia bomba lá, tá classificado. Vai colocar o Zé Mané, o Juca das Couves. Não! Não vai! Vai botar o time titular mesmo, é barra pesada. Vai jogar pesado, pode perder. Futebol é jogado, aquilo que eu disse. Mas não vai, vai dar. Não vai dar mole, mole, não. Não vai dar mole, não. Ah, mas a importância para situar o torcedor. Qual é a importância de ser primeiro colocado na primeira fase? É que a segunda fase é uma semifinal. Finais. São dois jogos. É um jogo fora de casa e um jogo dentro de casa. Você joga a primeira fora e recebe a segunda em casa. E a pontuação continua. É bom falar isso, que a pontuação não para na primeira fase. É? Ela segue. Então é bom continuar pontuando. Porque a final você faz em casa, no seio da sua torcida. E com a mentalidade profissional que tem os dirigentes do Itararé hoje, fora de sério. Então, tá de parabéns, é isso mesmo, o caminho é esse. Caminho é esse. Caminho de. O time é amador no rótulo, mas tem mentalidade profissional. Tem mentalidade profissional. Palmas e mais palmas e mais palmas. E que venha nas semifinais um dos adversários que estão por vir. Nacional de Senador ou Dorense ou Pomerse. Esses são os adversários que estão por vir, que venham.
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0: Deixa eu mandar uns abraços aqui, as amenidades aqui, rapaz. Tá ouvindo o programa, Mercinho. O Vascão é Mercinho. Mercinho tá dando cambalhota de alegria com o Vasco. O Vasco ontem. E o freguês voltou, né, Mercinho? Freguês. Você é um freguesão de caderneta do Botafogo. Por isso que eu falei na manchete aqui, na manchete do programa aqui, que tá, voltou tudo normal. O Vasco ganhou do Botafogo, é normal. Anormal é ficar perdendo do Botafogo, levando porrada de Botafogo, isso é normal. É. O fogão, tem jeito não. Tem jeito não. Eu tenho amigos botafoguenses, eu vou alertar de uma vez. O Botafogo contratou o Tite. Tem um botafoguense falou comigo hoje pela manhã, achei interessante isso. Eu não tinha atinado pra coisa, não. Você vê o treinador do Botafogo hoje, o Tite. Ele foi treinador do Flamengo. Não arrumou nada no Flamengo com o plantel que o Flamengo tem. Com o material humano que o Flamengo tinha na época. Um dos melhores do país. E ele quase que afundou o Flamengo. Ele foi no Cruzeiro, plantelzaço do Cruzeiro. Só jogadores bons. O Pedrinho deu toda a estrutura para ele. Pedro Lourenço, que é o dono do Cruzeiro. Deu toda a estrutura para ele. Ele não arrumou nada no Cruzeiro. Ele não conseguiu fazer nada no Cruzeiro. Agora ele vai fazer milagre com o Botafogo. Que não tem nada disso que eu coloquei aqui agora, sobre Flamengo e Cruzeiro. Não tem nada disso. Sabe, o Botafogo está reestruturando, está reformulando, está se recuperando da porrada que tomou do texto. E todo mundo sabe disso. O Botafogo hoje, se ostentar a 14ª, a 15ª colocação, 13ª colocação, pode já convocar uma carreata, né? E está muito bom, porque realmente esse ano foi muito confuso. O Botafogo não foi um ano muito bom para a equipe do Botafogo, não. Deixa eu mandar um abraço para todos os vascaínos, o Doni, o Brau, que é vascaíno, o Antônio, também Cruz Maltino, Zé meu amigo, Zé Boizinho, tá dando cambalhotas de alegria lá com o Vasco Tanã, né? O vascaíno de quatro costados, né? Tá lutando aí pelo Vasco. E o Vasco, né? Você chega perto de mim e pergunta, e o Vasco? O Vasco é um problema sério. Agora o Vasco tá no caminho certo. O Vasco conseguiu agora um aporte financeiro muito bom, né? Conseguiu o apoio do enteado da Leila Pereira. E o Vasco vai ter dinheiro para contratar e vai ter dinheiro para encarar, para testar aí os grandalhões do Brasil. Que exatamente é o Flamengo e o Palmeiras. E o próprio Cruzeiro. Eu coloco aí. Mas o Cruzeiro está lá embaixo da tabela. Isso aí é coisa que acontece. Mas o plantel do Cruzeiro é espetacular, né? O Atlético que deu uma patinada muito grande no início do campeonato, por isso que não está lá em cima. E o outro também. Mas no Rio de Janeiro tem o Fluminense, que é muito bom, está com o time ajeitado, o Hulk ajeitou o time ali, time arrumado, vai jogar hoje com o Curitiba, precisa de vitória hoje, Curitiba vai se aproximar, né? Tá bonita a briga lá em cima, tá bonita. E nós teremos um jogo muito bom hoje, aliás, dois jogos interessantes. O Flamengo às 7h30 com o Santos lá na Vila Belmiro, o Santos em ascensão, o Santos crescendo, o Santos de Coutinho, o Santos do Gabigol, que voltou a jogar bola, voltou a fazer gols. O Cebolinha não vai jogar por força de contrato, não vai jogar, mas assim, Rodinei, lateral direito, o Santos incorporou, vai ser um baita de um jogo. Vai ser no seio da torcida do Santos, os ingressos todos esgotados. E vai ser um baita jogo. Quem é palmeirense hoje é santista. E quem é anti-Flamengo hoje é peixe. Eu sou anti, então é peixe. Torcedor do peixe hoje, do Santos. Mas o Palmeiras vai pegar o Bahia, que é que nem bumbum de neném. A gente não sabe a hora que vem. Quando você espera que o Bahia vai perder, o Bahia ganha. O Bahia é imprevisível no Campeonato Brasileiro. Vai perder o Bahia, vai tomar trola, toma nada, vai lá e arranca lá a vitória, o time do Rogério Ceni. Arranca uma vitória lá e pimba, né? E cresce na tabela. de classificação. Mas o Campeonato Brasileiro está muito bacana. O jogo está chamando a atenção hoje, Flamengo e Santos. Eu não sei se eu tenho o noticiário do Santos aqui, mas eu tenho o noticiário do Flamengo e a provável escalação, porque essa escalação sai meia hora antes do jogo. Alexandro retorna ao Flamengo após quase 75 dias. Flamengo e Santos não vai passar na Globo. Premier transmite o jogo. Flamengo enfrenta Santos pelo Brasileirão nesta quinta. Aí nós temos a provável escalação. Flamengo enfrenta o Santos pelo Brasileirão nesta quinta-feira. A provável escalação, líder do campeonato, Flamengo visita o Santos na Vila Belmiro pela 29ª rodada com desfalques e arbitragem já definidas para a partida de hoje. Flamengo enfrenta, portanto, o Peixe na noite desta quinta-feira, dia 8, às 19h30, horário de Brasília, na Vila Belmiro pela 29ª rodada do Campeonato Brasileiro, líder da competição, o time rubro-negro busca manter a vantagem na ponta da tabela sobre o vice-líder Palmeiras. Entre os desfalques de última hora, Léo Ortiz foi liberado pela diretoria para acompanhar o nascimento de sua filha, enquanto o Guilherme Varela é poupado pelo desgaste acumulado da data FIFA. Também aparecem como ausência Arrascaeta, Lucas, Ayrton Lucas e Everton Araújo, entregues ao departamento médico. A provável escalação do Flamengo: o Flamengo tem Rossi, Emerson Royal, Danilo, Léo Pereira e Alexandro, Eric Pulgar, Jorginho e Lucas Paquetá, Gonzalo Plata, Bruno Henrique ou Pedro, Jorge Carrascal, Samuel Lino. A arbitragem será de Anderson Daronco, com o Michael Stanilau, do Rio Grande do Sul, e Leone Carvalho Rocha, de Goiás, como auxiliares. Emerson Souza Silva, da Bahia, como quarto árbitro, e Rodolfo Toschi Marques, do Paraná, no VAR. Então vamos aguardar o que tem para nós logo mais, às 19h30. São jogos importantíssimos, são jogos que chamam bem a atenção. Deixa eu ver aqui, tem um escudo de uma bola, agora quem dá bola é o Santos. Eu não sei se tem o noticiário do Peixe, do Santos. Eu abri aqui o aplicativo, eu não sei. É, rapaz, é do Santos. Vamos lá. Santos e Flamengo voltam a se enfrentar na Vila Belmiro com duelo histórico. Santos terá Felipe Coutinho titular contra o Flamengo. Santos pode igualar pontuação do primeiro turno em 10 jogos do retorno. Santos e Flamengo, onde assistir, horário e escalação. Vamos ler essa matéria? Bom, são 11 horas e 49 minutos. A matéria é a seguinte: Santos e Flamengo se enfrentam nesta quinta-feira, 19h30, horário de Brasília, na Vila Belmiro, em partida válida pela 29ª rodada do Campeonato Brasileiro. O jogo terá transmissão do Premier e o GE acompanha todos os lances em tempo real. É só clicar. O Santos tem 7 jogos de invencibilidade, com 5 vitórias consecutivas no Campeonato Brasileiro. Com a reação na competição, o clube passou a ter como objetivo uma vaga na Conmebol Libertadores. Além disso, o técnico Cuca traçou como meta o título do retorno. O Flamengo é o líder do Campeonato Brasileiro, com 66 pontos, 3 a mais do que o Palmeiras, segundo colocado. O time não perde a 7 jogos, com 6 vitórias e apenas um empate, além de estar classificado para as semifinais da Libertadores da América. As escalações prováveis é a seguinte: para esta partida, o técnico Cuca ganha os reforços do meio atacante Neymar recuperado de lesão, e o zagueiro Luan Pérez, que estava suspenso, e do meia Gabriel Bontempo, que defendeu a seleção brasileira durante a data FIFA. Em contrapartida, o treinador não poderá contar com o meia Arthur, com lesão na coxa direita, e o atacante Everton Cebolinha, que só poderia atuar se o Santos pagasse uma multa ao Flamengo. A provável escalação: Diogênes no gol, Rudinei, Lucas Veríssimo, William Arão e Escobar, Gustavo Henrique, Christian Oliva e Felipe Coutinho, ou Roleiser, Gabriel Bontempo, Barreal e Gabigol. Quem está de fora é Vinícius Lira, lesão no joelho esquerdo, Gabriel Brazão, lesão no ombro esquerdo, Arthur, lesão na coxa direita, e Everton Cebolinha, restrição contratual. Pendurados do Peixe, Gabriel Brazão, João Paulo, Gabriel Menino, William Arão, Roleiser e o jogador Tarciano. Flamengo, técnico Leonardo Jardim, com 5 desfalques do técnico Leonardo Jardim, poderá fazer mudanças na escalação titular, principal delas com a escolha de substituto de Arrascaeta. Paquetá é quem larga na frente para ocupar a posição que foi utilizada mais recentemente no setor. Além do uruguaio, que se recupera de lesão no punho esquerdo, o Flamengo não tem Léo Ortiz, liberado para o nascimento da filha, o Ayrton Lucas e Everton Araújo, ambos em reta final de tratamento de lesões. Varela também ficou fora após se apresentar apenas nesta quarta-feira da seleção uruguaia. Voltar à provável escalação do Flamengo: Rossi, Emerson, Royal, Danilo e Léo Pereira e Alexandre, Pulgar, Jorginho e Paquetá, Plata, Bruno Henrique ou Pedro e Carrascal. O Samuel Lino. Quem está fora do Flamengo é o Léo Ortiz, liberado para o lançamento da sua filha, Everton Araújo, Arrascaeta, lesionado, e Varela, poupado após a data FIFA. Pendurado do Flamengo, Alexandre, Arrascaeta, Carrascal, Luiz Araújo, Plata e Vitão são os pendurados. Arbitragem: Anderson Daronco, auxiliado pelo árbitro assistente 1, Michael Stanilaus, do Rio Grande do Sul. Árbitro assistente 2 é o Leone Carvalho Rocha, de Goiás. O quarto árbitro é Emerson Souza, da Silva, da Bahia. VAR a cargo de Rodolfo Toschi Marques, do Paraná. Bom, vamos ver esses jogos importantes que acontecerão hoje pelo Campeonato Brasileiro. A turma vai ficar de frente à televisão o tempo todo na expectativa dos jogos importantes. Só dou um recado aqui para finalizar. Atenção, o Departamento de Limpeza da Prefeitura de Tocantins informa que não haverá coleta de lixo segunda-feira, dia 12, feriado, dia 12 de outubro. Não colocar o lixo para fora, espere a próxima coleta. Ponto final no programa de hoje. Prometendo voltar amanhã, se Deus quiser. Mesmo um abraço a todos e fiquem com o maior do mundo. Fiquem com Deus.
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2: Meio dia e cinco.
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1: Meio-dia e 15.
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4: Meio-dia e 35.
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0: chegando aqui na sua Alcance FM para começar mais um programa Tarde Sucesso. Eu sou o Fabiano Cabeça e até às 5 da tarde levando o melhor da música para você. E aí, como é que você tá? Tudo bem com você? Tudo certinho? Espero que sim. Vai ficar melhor ainda a partir das 2 da tarde, porque você vai mandar sua mensagem, você vai participar, você vai falar comigo pelo 32-3574-1626. Participe, manda sua mensagem, fala comigo aqui no Alcance. Lembrando também que de hora em hora você fica muito bem informado com o giro de notícias da parceria da Alcance com a agência Rádio Web. E tem mais um detalhe, tá, gente? Tem brinde para você que estiver participando com a gente hoje, tá bom? E outro detalhe importante, que a partir das 3 da tarde tem um quadro informativo Saete com nosso amigo João do Fazenda aqui nos estúdios da Rádio Alcance. Bora lá começar essa quinta-feira maravilhosa de sol, sol bacana, sol bonito, uma tarde maravilhosa de quinta-feira, hoje dia 8 de outubro de 2026. E você está ligado na melhor, você ligado no Alcance com apoio cultural de Açougue do Valmir, Friomac, Burger Big Hamburgueria e também Nilson Machado, montador de imóveis. Bora começar nossa programação de hoje com Nostalgia. E essa primeira hora a gente toca as músicas nostálgicas, a gente vai batendo papo, vamos contando histórias. Fica à vontade aqui com a gente. Você também está no TikTok da Rádio Alcance FM. Muito obrigado pela sua sintonia, pela sua companhia. No TikTok a gente fica até as 2 batendo papo junto com a programação. Beleza? Nostalgia, Alcance começa ao som de Fábio Júnior, Bonnie Tyler, Sem Limites para Sonhar, do ano de 1977, direto aqui na Alcance FM.
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0: Tivemos alguns problemas técnicos aqui nos nossos estúdios da Rádio Alcance, mas vamos continuar com música agora, 1h35. Bora relembrar o som dos Travessos, a música Quando a Gente Ama. Bora ver.
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0: Tivemos alguns problemas técnicos, como falei aqui, mas estamos restabelecendo. Essa sequência começou com o som dos Travessos, Quando a Gente Ama, do ano de 97. Os Morenos, a música Teu Charme, 96. E Raça Negra, Preciso Desse Amor, do ano de 97. Aquela época do boom do pagode, né? O pagode vem com toda a força nesses anos 90 aí. Tá, quero agradecer a você em 104,9 pelo radinho, pelo aplicativo e você que está nas redes sociais comigo aqui pelo TikTok. Ó, deixa eu dar uma olhada aqui, ó. Minha amiga Andréia lá em Ubá ligadinha com a gente, a Morgana lá em Mauá, ó, que legal, né? Minha conterrânea lá de Mauá. Também tem a Mari lá de São Paulo, Binha, também a Andréia de Ubá. O pessoal que tá ligado com a gente, muito obrigado pela companhia. E lembrando, você pode mandar sua mensagem participando com a gente pelo 32-3574-1626. Vamos lá, agora 1h50. Vamos relembrando do ano de 2003, Jota Quest, Amor Maior.
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E chegamos ao fim do Nostalgia Alcance FM. Tivemos o som do Jota Quest com Amor Maior do ano de 2003. Kid Abelha do ano de 1984, a versão original, a música Como Eu Quero. E também Sampa Crio, a música Eterno Amor de 1994. A gente geralmente bate mais papo nesse horário, porém, por causa de alguns problemas técnicos que eu tive aqui, eu acabei me desorganizando, eu peço desculpas.

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0: Quinta-feira, 8 de outubro de 2026. Esse é o Giro de Notícias. Eu sou Breno Zonta e você acompanha os destaques do momento. O Tribunal Superior Eleitoral formou maioria na manhã desta quinta para anular os votos recebidos pelo candidato do Republicanos ao governo do Estado do Rio de Janeiro, Antony Garotinho. Com a decisão, os votos devem ser retotalizados e, com isso, eleger o candidato do PL, Douglas Ruas, no primeiro turno. O incêndio que destruiu um prédio da Universidade Federal de Pernambuco na noite da última quarta-feira será investigado pela Polícia Federal. A corporação vai apurar se houve ação criminosa neste que foi o terceiro incêndio na universidade na última semana. O reitor Alfredo Gomes estimou o prejuízo de 100 milhões de reais e 20 anos de pesquisas científicas perdidas. O candidato do PL à presidência do Brasil, Flávio Bolsonaro, voltou a defender nesta quinta o fim da reeleição no país e disse que, se vencer o segundo turno, vai estender seu mandato presidencial de 4 para 5 anos, com uma proposta de emenda à Constituição a ser aprovada pelo Congresso. E ainda sobre eleições, recado importante para você.
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0: A Rússia bombardeou nesta quinta um ônibus com civis na Ucrânia, em uma rua movimentada, segundo o governo ucraniano. O ataque deixou 33 mortos e 18 feridos entre passageiros e pedestres, segundo autoridades locais. A deputada federal eleita pelo PT, Ana Elisa, recebeu ameaças de morte e de estupro e um ataque racista por e-mail durante a campanha eleitoral. A parlamentar, que tem 21 anos e recebeu mais de 500 mil de votos por Minas Gerais no último domingo, levou a denúncia para investigação da Polícia Civil. O fenômeno El Niño deste ano deve atingir seu pico no mês de dezembro e tem quase 100% de chance de que seus efeitos vão durar até fevereiro do ano que vem. A previsão foi informada nesta quinta pela Organização Meteorológica Mundial. O Giro de Notícias é uma produção da Agência Rádio Web. Texto e apresentação, Breno Zonta. Edição, Mário Melo.

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0: 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Vamos lá, a partir de agora começa a sua participação, você mandando a sua mensagem pelo 32-3574-1626. Você está concorrendo a um pudim da padaria Sabor com Arte. Manda a sua mensagem, fala comigo. Deixa eu ver aqui, ó. Boa tarde, Lavínia, oferece a música pra mim.

0: A Laísa, manda um alô pro Pietro Antonella. Pietro Antonella, muito obrigado. Valeu, Laísa, obrigado pela sua participação, minha amiga. Luísa, lá no Vasquinho, quer participar do sorteio. Tá valendo, minha amiga. Obrigado, tá? Minha amiga Maga, lá em Ubá, ligadinha com a gente. Valeu, Maga. Falou, opa, quer participar do sorteio. Aqui, ó, ó. João Batista corintiano, fala comigo. É, hoje tem, hein? É meu. Ah, isso aí, ó. Mandou aquele, o famoso Eu Ovo Fabiano Cabeça. Legal. Legal demais. Ai, ai, ai, gente. Deixa eu ver aqui, ó. Meu amigo Denilson Valinotti mandando aquele boa tarde. Falou que o sol tá quente, né? Aham. Só os loucos sabem. Charlie Brown Jr., beleza. Deixa com a gente que ouvir esse som. Valeu, Denilson Valinotti. Um grande abraço, meu amigo. Quem também tá ligada com a gente aqui, ó. É a Deise mandando aquele boa tarde. Que eu ouvi a música do Peão Todo Tatuado. Só pra curtir. Valeu, Deise. Obrigado. Cadu também tá ligado com a gente, tá mandando aquele boa tarde. Manda a música Amolação do Skank. Opa! Pra ver se eu ganho esse pudim. Vai pra todos que estão ligados. Valeu, Cadu, obrigado. Bola de música aqui no alcance. Manda sua mensagem, participe, fala comigo.
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0: Fala comigo aqui no Alcance agora, 12h41, você continuando com a sua participação, mandando essa mensagem, falando comigo, deixa eu dar uma olhada aqui nas mensagens. Meu amigo Joãozinho, fala comigo!
1: Boa tarde, Fabiano Cabeça, só alegria, garoto.
0: Só alegria.
1: Saudações, rubro-negra, vamos que vamos. 3-1, Mengão, hoje, vamos que vamos.
0: Oh.
1: Fabiano, excelente tarde a todos aí, vamos que vamos.
0: Vambora.
1: Até que enfim, sem chuva. Bom também.
0: Muito
1: faz
0: sol,
1: aqui,
0: né?
1: Faz favor, toca pra nós aí. Em homenagem ao. Vai, Corinthians! Toca aí, Skank. Uma partida de futebol. Bom também. Tchitiu! Alô, seu Botafogo tá embalado, hein? Tchitiu!
0: Ai, ai, é uma partida de futebol. Vamos lá, vamos colocar a música do Skank. Meu filho, até o. Corinthians ontem, viu? Pelo amor de Deus. Nossa Senhora, errou gol a Riveria, mas vamos ver agora. Domingo só tem um jogo simples, né? Nesse final de semana pro Corinthians, é só contra o Palmeiras, coisa tranquila. Ai, meu Deus do céu, vamos ver o que acontece. Valeu, Joãozinho, obrigado pela sua participação, tá? A Alana ligada com a gente também, mandando aquele boa tarde. Manda um alô pro meu avô, Saulo Cancela, pro Lindomar, pra Larissa, pra Loara, pro Adriano do Beija-Flor, manda uma música do Guilherme Silva pro Adriano. Vamos mandar o Chapeludo de novo? Vamos lá. O Chapeludo. Muito bem. Você vai mandando a sua mensagem, vai participando, vai falando comigo. Quem mais aqui? A Luciana também ligada com a gente. Tá mandando aquele boa tarde. Quer oferecer a música Cuidado. Oferece pra Jenny, pra Ritinha e pra Anne. Valeu. Beijo pra vocês, obrigado mesmo pelo carinho, obrigado por estar ligado com a gente. Marcelene lá em Santa Isabel mandando aquele boa tarde. Muito bem, boa tarde, Fabiano. Marcelene lá de Santa Isabel, quer ouvir a música do Luan Pereira e também dentro da Land Rover, chama a música, beleza, vou procurar aqui certinho. Valeu, Marcelene, obrigado pela sua participação. A Preta também ligada com a gente, mandando aquele boa tarde, falou que é o pudim, tá concorrendo sorteio. Meu amigo Edson também ligado com a gente, mandando aquele fala, Fabiano Cabeça, boa tarde, toca Natanzinho, Sem Limites pra Sonhar, show. A Helenice também ligada com a gente, mandando aquele boa tarde. Tem mais mensagem, tem mais áudio, tem mais fala comigo. Fala comigo!
2: Fabiano Cabeça, aqui é a Betânia.
0: Ô, Betânia! Vou
2: mandar um alô pra minha mãe Laura, pra minha madrinha Brunelli, pra Danilinha, pra Gina Gretti. Uma boa tarde pra você. E um alô pra todos os ouvintes. E hoje eu queria a música. É a música Maior Saudade do Henrique e Juliano.
0: Muito bem essa minha amiguinha Betânia. Tava sumida, Betânia, né? Beijo pra você, Betânia. Obrigado pela sua companhia. Bora de música, agora 12h44, lembrando que daqui a pouquinho tem um quadro informativo Saete a partir das 3 da tarde. Enquanto isso, chega Skank, uma partida de futebol. Ultimamente, não tô querendo nem falar de futebol, gente, meu Deus, Corinthians perdeu, tá sem técnico, o negócio tá feio.

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0: Tá aí o som do Natanzinho, a música Sem Limites para Sonhar, agora 3 e 2, apoio cultural. Depois do apoio vem o quadro informativo site, fique ligado com a gente.
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21: 3 e 6.
22: Crédito consignado é usado por servidores públicos, aposentados, pensionistas e trabalhadores em geral. As parcelas são descontadas diretamente do salário ou do benefício do INSS, o que permite juros geralmente mais baixos. O recurso pode ser usado para pagar dívidas e despesas do dia a dia, mas a contratação exige atenção, principalmente em ofertas de portabilidade, quando a dívida é transferida de um banco para outro. A Mauri Oliva, diretor de autorregulação e Relações com o Consumidor da FEBRABAN, a Federação Brasileira dos Bancos, alerta para as estratégias mais comuns usadas por golpistas.
9: Nenhum empréstimo exige pagamento antecipado. Os bancos também não ligam para pedir senha, número de cartão ou outros dados sigilosos do consumidor. Desconfie de vantagens exageradas e nunca deposite dinheiro na conta de terceiros para garantir qualquer operação. Se receber uma oferta, desligue e procure o banco pelos canais oficiais e peça a proposta por escrito, confirmando se a empresa que entrou em contato está autorizada a representar o banco.
22: Criada em 2020 pela FEBRABAN e pela Associação Brasileira de Bancos, a autorregulação do consignado já aplicou mais de 2.200 punições a correspondentes e agentes de crédito envolvendo fraudes e irregularidades. O monitoramento considera denúncias e reclamações de consumidores, como conta a Mauri.
9: A autorregulação do consignado representa um compromisso permanente dos bancos com a proteção do consumidor. A iniciativa estabelece regras de conduta, acompanha a atuação dos correspondentes bancários e prevê punições quando identifica irregularidade. Esse trabalho ajuda a prevenir abusos e contribui para que aposentados, pensionistas e outros clientes tenham acesso a operações mais transparentes, seguras e responsáveis.
22: Antes de contratar, o consumidor pode verificar se o correspondente está certificado e autorizado a oferecer crédito em nome de um banco. A consulta é feita pelo CPF do profissional na Base Central de Registros de Certificados Profissionais. Outra opção é cadastrar o telefone na plataforma Não Me Perturbe para bloquear ligações de oferta de crédito consignado. A orientação é não fornecer senhas ou dados bancários por telefone e não fazer pagamentos antecipados para liberar empréstimos. Agência Rádio Web, produção e reportagem, Karina Chagas.

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Recadinho rápido aqui agora, 3h12. 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

Hora 3:13, chegou aquele momento, toda terça e quinta-feira tem um quadro informativo Saete que vai começar a partir de agora. A partir de agora começa o quadro informativo Saete, com apoio cultural de JJ Taliba, o que mais barato vende e melhor atende. 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

0: toda terça e quinta-feira aqui na Alcance FM tem um quadro informativo site para deixar você muito mais informado sobre a parte de distribuição de água e da rede de esgoto também. Lembrando que se você precisou da SAET, está com falta de água, pode entrar em contato aqui com a gente e tem um telefone que você pode anotar, é o 99829-3343. Repetindo, 99829-3343. Tem as redes sociais também que você pode estar entrando em contato com a SAET para tirar suas dúvidas, falando sobre falta de água. Está acontecendo algum problema aqui? Está tendo um vazamento de água? E ele, o homem, esse é o cara. E ele está aqui nos estúdios da Rádio Alcance. Para mim é uma satisfação imensa receber meu amigo João da Fazenda. Boa tarde, João. Tudo bem?
1: Boa tarde, Fabiano Cabeça, nosso comunicador. Boa tarde a todos os ouvintes, aqueles que vão nos ouvir agora, aqueles que vão ouvir posteriormente. Bom dia, boa tarde, boa noite, né?
0: Para nós sempre é uma satisfação imensa recebê-lo, para estar tirando sempre essas dúvidas, né? Porque o pessoal sempre fica com dúvidas sobre essa parte de distribuição, as novas obras que vão acontecendo, e a gente vai estar sempre, talvez voltando em alguns assuntos novamente, porque sempre fica alguma pendência, não é, João? Assim, a gente comenta de um assunto, de repente, rapidamente, por ser um quadro, como a gente fala, é um quadro informativo, então tem alguns momentos que alguns assuntos ainda

0: precisa ter vergonha, não é isso, João?
1: É, quando você fala assim, esse é o cara. Não, na verdade, Fabiano, você é o cara, porque você convidou a gente para participar aqui. Mas eu estou tentando cumprir a missão que me foi dada pelo executivo do município, que é equacionar a situação do abastecimento de água e do tratamento de esgoto. Então a gente tem tentado de tudo para conseguir aprender da melhor forma como lidar com essa situação, né? Claro. Nós temos estudado muito sobre a educação ambiental, o uso correto da água, né? O uso consciente da água. São coisas que tá dentro do que a gente precisa fazer para conseguir chegar num denominador comum de atender pelo menos o básico, sabe, Fabiano? Mas é importante porque cada dia a gente fala de um assunto. Mas quando o cliente nosso, né, do SAET, ele tem a sua dúvida, passa para a gente, porque isso vai ajudar a gente a melhorar naquilo que a gente está propondo a fazer.
0: Claro, você que está me ouvindo nesse momento, você que me ouve aqui em Tocantins, ou até em outras cidades também, que tem de repente uma obra, né? Tem uma casa e quer saber sobre essa parte de distribuição da água, entre em contato com a gente, é muito importante. E é porque o pessoal também fala assim, ó, ah, rádio alcance, é uma finetadinha, tá, gente? Que tem hora que o pessoal fala, ah, que a rádio alcance não fala das coisas da cidade. Olha, ó, o programa tá falando coisas da cidade, então depende também, você tá participando também. Isso é muito importante, não é, João?
1: Esse quadro aqui do Informativo SAET, que você abriu as portas aqui, a rádio aceitou aqui essa proposição e nós do SAET temos a responsabilidade de fazer isso, ele tem exatamente esse objetivo, de aproximar o SAET da população e de fazer com que nós do SAET entendamos quais são as dificuldades que o cliente está enfrentando lá no abastecimento de água, na coleta de esgoto. O que ele passa lá, nem sempre a gente tem conhecimento. Então a gente precisa ter conhecimento do cliente que passa lá para a gente melhorar o sistema aqui.
0: Sem dúvida. E outra coisa assim, é lógico também, outra coisa que eu vou entender. Agora, 3h19, muitas pessoas, de repente, um pedreiro está na obra, o pintor está lá na escada, lá em cima. Como é que vai parar para mandar uma mensagem? A pessoa que está no comércio, no açougue, o comércio em geral, por exemplo, eu sei que não vai ter tempo de parar para mandar uma mensagem, mas você pode estar usando as redes sociais da rádio, fica à vontade, tá? O telefone da rádio 3574-1626 está disponível. Aí você sabe que toda terça e quinta-feira tem o quadro Informativo SAET. Só essa abertura um pouquinho mais longa, João, só para a gente estar esclarecendo para a população que é importante o pessoal estar participando.
1: Sim, com certeza. É essa participação da população, do nosso cliente, do usuário do serviço do SAET, é que vai fazer com que o SAET desenvolva melhor condição de atender o cliente.
0: Claro, sem dúvida. E assim, eu só vou dar um spoiler rápido, que em breve vai ter mais quadros dentro do programa Tarde Sucesso falando de coisas da cidade também. Então, é um spoiler rápido, tá?
1: Legal, muito
0: legal.
1: Bom.
0: Então vamos lá. Vamos começando com o quadro, então, já com as perguntas de hoje. Ô, João, nós falando sobre. Tá falando muito sobre a parte da hidrometação, né? Sobre essa parte dessas obras que vão acontecer. São várias obras que vão acontecer já a partir do próximo mês, do próximo ano. E a hidrometação é uma delas, né? Eu queria saber quando vai iniciar a instalação dos cavaletes, né? Para essa grande obra que está sendo feita aí pela SAET.
1: Ah, muito bem, Fabiano. Bacana. Eu fico feliz quando você faz essas perguntas tão objetivas. A pergunta, às vezes, é mais importante que a resposta.
0: Eu aprendi isso
1: com uma pessoa de uma experiência muito grande. E ele disse essa frase e eu aprendi essa frase. Ô, Fabiano, é para iniciar já esse mês. Mês de outubro é para a gente estar iniciando esse serviço.
0: Então, você acha que o dia 20, até da segunda quinzena?
1: Não, eu estou no aguardo porque é uma parceria o SAET e Prefeitura Municipal. Os cavaletes já estão na cidade, os hidrontos já estão na cidade, agora falta realmente só ajustar aí a questão da equipe para iniciar a instalação.
0: Certo.
1: Então, assim, tá tudo comprado e entregue já os hidrômetros, sabe?

0: Então, assim, é bom lembrar, né, que o cavalete, ele é um cavalete de PVC. Se o proprietário não aceitar, né, é preciso que ele faça a aquisição de um cavalete metálico. Uhum. Eu gosto de falar isso porque, Fabiano, você sabe que nós temos residências simples, residências de médio porte, mas nós temos também residências em Tocantins de muito alto padrão.
1: Claro.
0: Então, assim, o cavalete que a gente vai utilizar é o cavalete que a gente comprou, vamos dizer que é um cavalete, praticamente um cavalete popular.
1: Uhum.
0: É o mais em conta que o Saete encontrou. Esse cavalete de PVC, ele vai ser sem custo para o proprietário. É, principalmente agora, né? Nesse primeiro momento.
1: Uhum.
0: Aí depois, quem sabe mais pra frente, aí sim pode ser que esse cavalete venha a ter um custo para o proprietário. As novas ligações, nós já falamos aqui, que já está sendo exigido o cavalete metálico, porque é um cavalete de durabilidade, uhum, muito maior, né?
1: Uhum.
0: Então, assim, esse aqui, como o Saete não tem, assim, recursos disponíveis para comprar esse número, essa quantidade de drones que a gente tem que colocar aí, essa quantidade de cavaletes, então a gente comprou, conforme a legislação, né, manda, você tem que licitar e comprar o menor preço. Então a gente comprou a aprovação do CISAB, que é o nosso consórcio intermunicipal, que cuida dessas questões de licitação também, e nós inclusive fizemos uma adesão a uma ata do CISAB para comprar esses hidrômetros.
1: Certo. No caso, agora uma pergunta um pouquinho fora, assim, tem o local que vai começar essas obras, tem algum bairro vai começar específico, ou não tem nenhuma área específica para começar?
0: Está dentro da nossa programação, né, o local que a gente vai iniciar. E eu estou fechando, né, com a agência reguladora, ela está me permitindo setorizar, então eu ainda estou em discussão desse assunto com o Executivo Municipal, porque nós estamos nesse primeiro momento cumprindo um acordo que a Prefeitura tem com a FUNASA, né? Então eu dependo ainda dessa decisão.
1: Uhum.
0: Se nós vamos fazer setorizado, que é o que eu, como gestor, como diretor do SAET, queria fazer, setorizar e hidrometrar todo aquele setor, e aí sim já começa a fazer a cobrança daquele setor.
1: Certo.
0: Tá bem?
1: Quando você fala setor, você fala para o bairro, por exemplo. De repente, começando pelo bairro Grama?
0: Por exemplo, eu vou dizer assim, eu não consigo fazer só o bairro Grama, por exemplo, se fosse o bairro Grama.
1: Por quê?
0: Eu preciso fazer o setor que eu tenho uma água própria. Vamos falar assim, eu tenho no Vale do Ouro uma água própria.
1: Certo.
0: Eu tenho no Santa Isabel uma água própria. Eu tenho no Vale, também no São Lucas, uma água própria.
1: Ah, entendi.
0: Eu tenho alguma outra comunidade, por exemplo, se eu pegar o patrimônio, o Imperial e uma parte do centro, eu também tenho uma água que abastece lá, então eu consigo setorizar ali.
1: Entendi.
0: Eu não, o centro e a grama e o ginásio, eu tenho que ser um setor só, porque essa água, ela abastece toda essa área, então eu não posso cobrar uma parte, sendo que a água é a mesma que vai para ali. Eu tenho também lá o Dr. Melão, que é uma água que abastece só lá. Então,
1: entendi,
0: eu tenho uma água só para lá, eu tenho condição de fazer um setor lá também. A princípio, a minha programação é setorizar,
1: uhum,
0: mas para isso eu dependo da aprovação da agência reguladora e também da aceitação da administração municipal, que também tem um projeto que ela está cumprindo aí com a FUNASA.
1: Ótimo. E, João, outra pergunta também que eu queria falar para você, né, sobre essa parte. Mas por que só agora estão fazendo essa hidrometração?
0: Ô, Fabiana, essa pergunta é muito boa. Eu lembro, algumas residências devem ter esses hidrômetros ainda. Eu acredito que foi no mandato do professor Joaquim Machado, lá nos anos 89, 92.
1: Quando eu vim morar aqui, tem bastante.
0: Foi feito alguma hidrometração.
1: Alguma coisa, né?
0: Naquela época, né?
1: Uhum.
0: Depois parou, aí veio o prefeito alemão, aí tinha um projeto, né? Tinha um contrato lá com a FUNASA.
1: Uhum.
0: E eles contrataram a empresa, fez uma grande parte, mas não foi concluído esse trabalho. Então, até hoje, isso está parado, e nós teríamos que devolver aí cerca de 1,5 milhão para a União. Me parece que para a União. Não sei nem se é para o Estado ou se é para a União. Tem que certificar isso. Eu não posso afirmar aqui categoricamente se é para a União ou se é para o Estado. Uma vez que ele é da Fundação Nacional, a mim me parece ser para a União. E nós estamos, né, junto com a gestão, fazendo o que a gente pode para fazer a complementação desse projeto, porque assim esse recurso não vai ser devolvido, ele vai ficar aplicado aqui no nosso município, que a gente vai aproveitar tudo que foi feito desde a época lá do Alemão, e a gente agora só vai complementar o que ficou faltando desse projeto.
1: Certo, certo. Outro tema que é importante demais, que nós abordamos até no último programa, e você falando sobre a água, que uma hora essa água vai acabar, né? Então a gente tem que cuidar das nossas nascentes, dos nossos rios, das minas. E aí eu venho muito pela parte da economia de água, que agora eu vou dar uma outra cutucadinha no pessoal que está, você que está me ouvindo aí também. Chega uma época do ano, o pessoal, eu falo que o pessoal tá aguando rua. O pessoal que tá pagando poeira, né? Tá aguando rua. Então, a parte de economia de água é importante, né? A hidrometração vai funcionar para essa economia de água?
0: O Fabiano, excelente pergunta. Sim. Com certeza, né? Primeiro eu devo dizer que a hidrometração é exigência da legislação, né? Nós temos que cumprir a legislação. E depois que a nossa água está ficando cada dia mais escassa, né? Também temos a obrigação de prestar conta aos órgãos ambientais, né? Aí é o IGAM, a Agência Nacional de Águas. O SAET tem a obrigação de prestar conta de quanto de água ele capta, então para isso ele tem que medir. Então eu tenho que colocar macros medidores, tanto na captação de água, quanto na saída da água do nosso tratamento. Inclusive, na saída daquela água, enquanto você faz o tratamento, uma parte da água é tratada, a outra parte é usada para lavar os filtros e tudo, descontado do que você trata. Né? Porque aquilo que você usou para lavar o filtro não é uma água tratada. Então você tem que prestar conta dessa quantidade de água. Então você precisa fazer, olha só, por ordem, prestar conta de quanto você capta, de quanto você trata, de quanto você entrega e de quanto é a nossa perda de água que nós captamos lá no na natureza, né? Pode ser numa captação superficial, pode ser numa captação de poço artesiano, mas então a gente precisa prestar conta. Então, essa hidrometração é que vai nos dar condição de falar quanto eu entreguei de água. Aí é o tanto que eu entreguei para o Fabiano, é o tanto que eu entreguei lá na casa do João da Fazenda, é o tanto que eu entreguei lá na casa do prefeito, do secretário, quanto eu entreguei lá no conjunto habitacional do patrimônio, conjunto habitacional do bairro do ginásio, agora está saindo mais um aqui no Novo Horizonte, e também nas indústrias, nos comércios e nas residências. Então, para mim ter uma precisão dessa entrega, eu preciso estar medindo essa água.
1: Certo. E é também, aí você hidrometrando também, tendo a medição da água da casa da pessoa, a pessoa vai ter que economizar água também, né, João? Não é isso?
0: Aí dentro dessa pergunta sua, complementando aqui, né? É evidente que hoje a pessoa não preocupa de economizar, porque ele paga aquela taxa mínima.
1: É a taxa mínima,
0: então,
1: né?
0: Como é taxa mínima, ele não tem preocupação de economizar. Mas na hora que nós colocar o hidrômetro na sua residência, ele vai começar a medir quanto de água ele está gastando. Então, nós vamos ter 2 meses experimentais. Nós vamos emitir para ele a conta e vamos falar para ele, ó, você está gastando tanto de água. Hoje, a pessoa paga R$32 e pouquinho de água e R$32 e pouquinho de esgoto. Então, nós vamos botar lá para ele, ó, você gastou tantos metros cúbicos de água, então a sua conta não é R$32, a sua conta é R$60 da água, você ainda tem mais o esgoto para você pagar. Então, você gastou R$200 de água. Então economiza, porque daqui no próximo mês eu vou trazer uma nova conta e no terceiro mês você vai pagar o seu consumo. Aí nós vamos passar no próximo mês, medir a água que ele gastou e entregar para ele uma conta. Da sua conta, você não diminuiu ela, você não está fazendo economia. Então, o seu consumo real é esse aqui. Se você não conseguir diminuir, o mês que vem a sua conta real vai ser essa. Então, você não vai pagar R$60 do Saet, você vai pagar 200, vai pagar 300, vai pagar 100. Uhum. Ou então, pode ser que ele vai pagar só R$40, de acordo com o que ele economizar.
1: Certo. Não, tá ótimo. Não, e nós vamos depois, eu falo que são tantos temas, né? Depois a gente pode também entrar nesse tema de como vai ser essa. Quando o teu gasto acima. Nós vamos deixar para um próximo programa. Que também, porque são vários temas, são tantos temas que a gente começar a conversar aqui, a gente vai ficar horas e horas. Não é, João?
0: É, eu tô me preparando, eu não sou expert nessa questão, eu tô aprendendo, tenho um ano e pouco, então assim, eu sou um estudante da área, né?
1: Uhum.
0: E eu fico feliz, muito feliz de ter tido essa oportunidade. E também, Fabiano, eu fico agradecido da compreensão que as pessoas têm tido com o João da Fazenda, como diretor, com a compreensão que tem tido com a nossa equipe.
1: Uhum.
0: Eu tenho percebido a mudança de tratamento da população com a minha equipe e também percebido a mudança de comportamento da minha equipe em relação ao que era antes e o agora.
1: Uhum.
0: Então, assim, eu fico muito feliz com isso, porque é exatamente o que a gente quer. A gente quer fazer um tratamento humanizado e quer também que nossos colaboradores lá recebam um tratamento humanizado. Até porque que eles também são seres humanos. E quanto melhor o tratamento eles tiverem lá, melhor eles vão atender essas famílias.
1: Claro.
0: É isso que eu espero que a população consiga compreender. É esse o objetivo nosso como diretor. Porque diretor não entrega resultado. O que entrega resultado é a equipe.
1: Uhum. Com certeza. João, suas considerações finais aqui. Quero agradecer demais a sua presença, meu amigo.
0: Ô, companheiro, amigo Fabiano, nas considerações finais, eu quero mais uma vez agradecer aqui a esse espaço cedido aqui pela Rádio Alcance, agradecer o seu convite para participar, agradecer aquelas pessoas que têm contribuído com a rádio para que esse programa possa ir ao ar, né? E convidar mais pessoas, quem sabe empresários, ou mesmo pessoa física, pessoa jurídica aí, que queiram participar, contribuindo com a rádio, né? A gente sabe que a rádio tem muita despesa, sabe que o Fabiano Cabeça não vive de filantropia, ele também tem despesa. Então é importante que você que tem o seu comércio, seja mercado, seja mercearia, seja bar, seja lanche, uma lanchonete, oficina mecânica, que você participe aqui com o programa, porque o programa ele precisa desse espaço e a rádio também precisa de ser mantida.
1: Claro,
0: e é com
1: certeza.
0: Esse recurso que vai fazer a manutenção da rádio.
1: Sem dúvida. A pessoa não faz ideia. Eu quero aproveitar, daqui a pouquinho, lógico, vai ter as chamadas, né? 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Júnior é uma pessoa também espetacular, maravilhosa, que sempre está disponível, está ajudando e também está colaborando para o nosso quadro, não é isso?
0: E aproveitando aí, quem sabe, né? O Celso tinha falado que ia ficar 30 dias com a gente no programa para ajudar aqui. Quem sabe o Celso muda de ideia, porque
1: isso.
0: O Celso Material de Construção, ele tem uma clientela muito grande e o espaço aqui também, ele é importante, porque ele mantendo isso aqui, ele está ajudando o cliente dele também.
1: Claro, sem dúvida. É uma parceria para ajudar todo mundo, não é isso?
0: Sem dúvida.
1: João, muito obrigado. Então, terça-feira, semana que vem, estamos de volta com o nosso quadro informativo Saet. Uma boa tarde para você.
0: Uma excelente tarde, uma abençoada tarde para todos nós. Gratidão.
1: Valeu. Agora 3h36, Apoio Cultural. Depois do Apoio Cultural, tem a sua participação. Última parte, manda sua mensagem. Nossa, tem 14 mensagens para me falar depois. Mas dá tudo certo. 3h36, daqui a pouquinho eu tô de volta. Esse foi o quadro informativo Saet.
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0: Fala comigo aqui no Alcance agora, 3h42. Como nós tivemos aqui o programa informativo Saete, o quadro informativo Saete, nós vamos dar esticadinha na participação, porque tem muita mensagem, tem 15 mensagens pra gente falar de todo mundo aqui, tá bom? Ah, tem bastante áudio. Então vamos lá, rapidinho, fala comigo!
1: É, Fabiano, bom dia, aqui é a Débora que dá aí.
0: Fala, Dé.
1: Pelo bairro, minha sogra, minhas cunhadas, as colegas da Pidaíba, meus colegas do serviço, meus colegas de serviço do Vale, meus colegas, a música Vestidinho Preto.
0: Vestidinho Preto.
1: Tchau, com Deus. Bom trabalho pra você. Boa segunda-feira.
0: Valeu, Dé, obrigado, tá?
1: Beijo, Xaxel, Daniete, Raimundo, para os pessoal que trabalham. Tchau.
0: Valeu. Com Deus. Tchau. Fica com Deus também. Muito obrigado, tá? Obrigado, obrigado mesmo pelo carinho de sempre. Valeu, demais. Mensagem, mais áudio, mais fala comigo.
2: Boa tarde, Fabiano Cabeça. Oh. Toca pra nós aí o Bom Rapaz com Geraldo Nunes.
0: Um Bom Rapaz.
2: Manda pro Zezé. Manda pro Serginho. O Serginho do Gessi. Marquinho do Elmo. Manda pro Mauro Miguel também. Tá bem? E manda pra todos aí da Pindaíba. Um abraço a todos e boa tarde.
0: Valeu, valeu, seu. Obrigado pela sua participação, meu amigo. Ah, mais participação. Deixa eu dar uma olhada aqui, ó. Ah, meu amigo João Batista Casita, corintiano. Ô, oh, Corinthians, meu Deus do céu, hein, gente? Meu Deus do céu, sem comentários. É, mandou aquele fala comigo, toca música Postinho de Gasolina, oferece para o pessoal da Casita quase tudo, Casita Construções e também a Metalúrgica Metal Nobre. Valeu, valeu, João Batista, obrigado, tá? Tamo junto. Mais mensagem, mais fala comigo.
3: Ei, Fabiano, boa tarde. Manda um alô aí pra mim. Um abraço.
0: Valeu, Nancy, um grande abraço pra você também, minha amiga, obrigado pela sua participação. Ah, Rodrigo, ligado com a gente no bairro do Ginásio, toca aí pra nós um do trio Forrozão. Opa, tamo junto, valeu Rodrigo, obrigado pela sua participação. A fã do Messi ligada com a gente, a Inês Brandão, mandando aquele boa tarde, Fabiano Cabeça, toca a música Não Me Cutuca, da Anitta, obrigado, tamo junto, valeu Inês, obrigado, tá? Verinha também ligada com a gente, mandando aquele boa tarde, põe a música do Amado Batista aí, ó, se for, só se for por amor. É, ofereço pra todos que estão ouvindo, tarde, sucesso, beijo, fica com Deus, valeu, valeu Verinha. Vanessa Costa ligada com a gente, mandando aquele boa tarde, Vanessa. Mais. Andressa também ligada com a gente, mandando aquele fala comigo. Manda um alô para o pessoal da Star Capas. E a música do Suel, a música Tomara. Marcele também ligada com a gente, mandando oi, boa tarde. A Marcele do Bela Vista, toca... Gostaria que tocasse Oh Carol, deve ser que é... Oh Carol, I don't know my fool. Deve ser essa, eu imagino que deve ser essa. Só pode, né? Só pode. Olha o Dano de Chechel aqui cantando ao vivo aqui na rádio. Meu Deus do céu. Também tem a Elisângela Leandro mandando aquele boa tarde, Elisângela Leandro. Valeu, minha amiga, deixa comigo. Madalena, Madalena, Madalena. Madalena ligada com a gente, mandando aquele boa tarde, ligadinha na 104,9. A Sônia Ferreira também mandando um boa tarde, Sônia. Obrigado pela sua companhia, minha amiga. Tem mais áudio, tem mais... Fala comigo!
4: Fabiano, boa tarde, é Michele. Fabiano,
0: fala, Michele.
4: Manda a música aí do grupo... Menos é mais, brinda aí. Vou oferecer pra todo mundo que manda a música pra mim no Alcance. Pra Luzido, Beija-Flor, pra Preta, Cancela, Maria Lúcia do Morro Grande. Vou mandar pra Elisângela Leandro, pra Elisângela do Índio, pra Tica, esposo Paulinho Lau, do São Gabriel.
0: Uh-huh.
4: Pra Margarida, do São Gabriel, Eliete, pra Quênia. Essa galera toda aí com seus maridos aí, tá bom?
0: Aham.
4: E vou mandar também para um alguém aí, né, Fabiano? Brinda aí, vou brindar com esse alguém. Sextou é amanhã, hein, Fabiano? Tá
0: sextou,
4: chegando.
0: Sextou, é isso aí, ó. Ai, gente, ai, meu Deus do céu. Beleza, valeu, valeu demais, valeu. Michele, obrigado. Deixa eu ver quem mais aqui, ó. O Nilson Machado, Nilson, mandando aquele boa tarde, que eu vi Backstreet Boys. Aham. Uhum. Falando da resenha de domingo. Deixa eu pegar o meu telefone aqui. Ó. Deixa eu ver, fala da resenha de domingo, fazer um sorteio amanhã. Opa, então vou falar rapidinho aqui, deixa eu pegar meu celular, que tá quase descarregando, mas tem uma bateria aqui ainda. Cadê? Oh. Eu tenho que achar, gente, tenho que achar aqui. Cadê, meu Deus do céu? Tem hora que eu fico querendo achar as informações aqui, não acho! Ó, vai ter a resenha. Cadê? Meu Deus do céu, gente. Eu tô totalmente enrolado aqui. Ô, Nilson, manda pra mim a arte da resenha do que você vai fazer pra gente estar falando aqui, tá? Então, vai ter sorteio, é isso? Vai ter sorteio de um conjunto pra amanhã. Amanhã, no sexta-feira, vai ter um sorteio de um conjunto. Aqui, acabou de mandar pra mim. Oitava edição da Resenha das Antigas com o DJ Celinho. Vai ter Open Cooler, R$60 individual. Se você quiser tomar com chopp, R$100. E, ó, vai ser neste domingo, dia 11, na Amagrama, a partir das 13 horas, tá? Ó, e você que estiver participando com a gente amanhã, vai estar concorrendo ao conjunto, é isso? Deixa eu ver aqui. Cadê? Vai ter o sorteio de um conjunto amanhã. E vai ter sorteio pra entrada, é isso, Nilcim? Se tiver você entrar com, tiver com conjunto, chega lá e entra, é isso? É isso mesmo? Depois você me passa as informações todas certinhas aqui. Fica tudo legal. Beleza? Show de bola? Valeu. E pediu também pra tocar a música aqui do Soel e Amaro. Vamos tocar. Sim. Então tá bom. Você ganhou o conjunto, você vai participar da Resenha das Antigas. Show de bola? Então, ó, vai ser coisa boa. Tá passando informação em tempo real aqui na participação. A Marceline pediu a música dela, sua música vai estar na sequência, vai ser a primeira aqui da sequência, tá? Beleza? Adriana Ribeiro, minha amiga, tá ligada com a gente aqui, ó. Manda um alô e toca aquela da Companhia do Forró, sua fã Adriana aqui. Fala, Adriana ligadinha com a gente, Adriana Ribeiro. Essa é fera. Alice Tavares também ligada com a gente, mandando aquele boa tarde, tudo bem? Manda um alô para o pessoal da Startup, estamos ligados na Rádio Alcance. Toca a música do Suel, Meia Luz. Beleza, gente, o que eu não tocar de música agora, a gente toca no próximo bloco, tá valendo? Showzinho? Aí lembrando que quem ganhar é o Open Cooler, tá, gente? Aí vai perguntar, Fabiano Cabeça, o que, que é o Open Cooler? Open Cooler, você vai lá, você vai comer o seu churrasco, né? Vai ter o almoço, mas você leva a sua cerveja, aí você toma a cerveja do jeito que você quiser, a cerveja que você quiser. Mas, ó, pô, já vai ganhar aquele almoção. Tem churrasco. Então, aproveita que a coisa é boa. E se você estiver participando, já dei spoiler, tem brinde para amanhã. Tem áudio, mais um áudio chegou aqui, mais um. Fala comigo!
5: Boa tarde, meu amigo Cabeça. Tenha uma ótima tarde. Manda uma música aí para nós aí, do Daniel, fazendo favor.
0: Deixa comigo. Valeu, Luciano. Obrigado. Bora de música aqui na sua 104,9. Bora de música, 3h50.
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1: Agora 4 em ponto aqui na sua 104,9 Apoio Cultural, mandando um abração para Ana Maia, o seu Geraldo, ligado com a gente no bairro Grão, um grande abraço também.
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18: 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O Dia das Crianças, comemorado neste dia 12 de outubro, segue como uma das principais datas para o calendário comercial no varejo. De acordo com um estudo realizado pela Fecomércio Minas, o período impacta 78% das empresas do comércio no estado de Minas Gerais. Para 56% dos empresários, as vendas neste ano devem superar as registradas em 2025. O principal argumento é o próprio otimismo em relação ao período. Para Gabriela Martins, economista da Fecomércio Minas, o comportamento dos lojistas revela uma estratégia de equilíbrio entre oportunidade e prudência.
0: É um varejo se ajustando às expectativas com realismo. É importante destacar que, apesar do consumidor tradicionalmente deixar suas compras para próximo da data, ele espera encontrar o produto disponível, facilidade de pagamento e um atendimento diferenciado. Então, quem estiver preparado em estoque, atendimento e variedade tende a converter melhor as visitas dos clientes em vendas. Isso diz muito sobre o consumidor mineiro. Ele valoriza a conveniência e contato direto. Para o lojista, a estratégia está disponível no canal em que a decisão de compra realmente acontece.
18: Já na capital mineira, o Belo Horizontino deve gastar mais por presente neste Dia das Crianças. Pesquisa da CDLBH, Câmara de Dirigentes Lojistas de Belo Horizonte, mostra que o ticket médio estimado é de R$ 263,00, alta de mais de 27% em relação ao ano passado, que foi de R$ 206,00. O presidente da CDLBH, Marcelo de Souza e Silva, dá dicas para as pessoas fazerem as compras de uma forma mais segura, tanto no online quanto nas lojas físicas.
17: Bom, muito importante que as pessoas, os consumidores, pesquisem bastante, façam as suas pesquisas em sites seguros, né, já conhecidos, de redes tradicionais. Procurem saber se a loja física também ela é um estabelecimento já registrado, para que se ela comprar o seu presente e tiver que fazer alguma troca, alguma devolução, ela peça essa nota fiscal para que ela possa continuar fazendo suas compras e não perder dinheiro comprando aí, de pessoas e de empresas que não são de bom grado, né?
18: A pesquisa também aponta que para 85% dos empresários, as compras devem ocorrer principalmente na semana do Dia das Crianças. Os brinquedos lideram a lista de presentes, seguido de roupas, eletrônicos, material esportivo e guloseimas. O Dia das Crianças abre o super trimestre, período que reúne a Black Friday, dia 27 de novembro, e o Natal, e representa um dos períodos mais importantes para o faturamento anual do comércio. Agência Rádio Web, produção e reportagem, Priscila Mendes.

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1: Mandando um abraço, minha amiga Miriam, ligada com a gente lá no bairro do Ginásio. Meu amigo Tim, também no centro da cidade. Você que está ligado em qualquer parte da cidade, muito, muito obrigado pela sua companhia. Cadê agora? 4h11. 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Fabiano Cabeça. Lembrando que daqui a pouquinho, a partir das 4h30, tem um sorteio para você que mandou sua mensagem participando com a gente. Como falei, o pessoal que pediu música no primeiro bloco, no bloco anterior, que não deu tempo, vamos lá, vamos começar agora. Suel, a música Meia Luz, você ouve aqui.
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0: Tá aí o grupo Menos é Mais, a música Brinda E, 4h32. Apoio cultural, depois do apoio, venho com a última parte da nossa programação com sorteio. E é isso aí, daqui a pouquinho eu tô de volta.
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4: 4:37.

0: Fala comigo aqui no Alcance, agora 4h37, vamos com a reta final da nossa programação, mas você continue ligado, que a gente tem muita coisa boa, tem o Happy Hour Alcance das 5 às 6, hoje tem Boniek Bauer às 7h30 da noite com o seu misto quente, às 10 da noite tem Love Time, tocando as mais românticas, tocando o seu coração. Continue ligado, tem muita coisa. 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Como o João da Fazenda falou, é importante demais o comércio, você que tem o seu serviço também, está divulgando com a gente, fortalecendo cada vez mais a nossa rádio, o seu comércio, juntos seremos mais fortes, né? E como falei, em breve vai ter novidades aí, bastante. Já estamos colocando novidades dentro da programação, fazendo um programa mais dinâmico, com participação, cada vez mais pessoas participando com a gente. Isso quer dizer que a gente está indo cada vez mais longe na 104,9 pelo radinho, ou pelo aplicativo, ou pela Alexa. Então é importante demais essa sua companhia. Muito, muito, muito obrigado. 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Que não canse. E claro, como já falei, você, eu tô aqui falando e você tá me ouvindo, que satisfação de entrar no seu ambiente de trabalho, na sua casa, pelo seu celular, pelo seu radinho, pelo seu computador, para mim uma satisfação imensa, imensa, né? Não só falando em Tocantins também, como eu sei que tem várias pessoas ouvindo também em outros lugares aí de Minas Gerais, Brasil e no mundo pelo aplicativo. Obrigado demais. E você que participou, sem muitas delongas, tem brinde, é um pudim da padaria Sabor com Arte do meu amigo Robinho. Grande Robinho, grande abraço, tá? Tive satisfação de encontrar o Robinho, foi na sexta-feira, na hora que eu estava indo para Viçosa, encontrei com ele, foi sexta, Robinho, deixa eu fazer as contas aqui, sexta ou sábado? Tem hora que eu me perco, tá? Eu acho que foi sexta, cara, foi sexta-feira, deixa eu pensar, deixa eu raciocinar aqui, não, foi sábado que eu encontrei o Robinho. Robinho, grande abraço, tá, amigo? Obrigado mesmo pelo brinde. Vamos lá, vamos ver quem é que vai levar esse pudim maravilhoso pra casa, bora lá então, agora 4h40. Lembrando que daqui a pouquinho tem o Relax Alcance, é o último da semana, hein? Pá! Muito bem. Uhum. Olha só quem ganhou o brinde, passou. Essa pessoa que ganhou o brinde ela é uma ouvinte especial, tá? Da nossa programação. Oh, gente, é porque é o seguinte, eu tenho carinho por todos vocês, né? Todos vocês são especial. Mas essa daqui, ela é minha amiga, tá? E ela sempre manda o áudio, eu gosto demais do áudio dela. Olha só, fala comigo!
1: Alô, Fabiano Cabeça, aqui é a Betânia. Eu queria mandar um alô pra minha mamãe Laura, pra minha madrinha Brunelli, pra Dalilinha, pra Gina Gretti. Uma boa tarde pra você e um alô pra todos os ouvintes. E hoje eu queria a música. A música Maior Saudade do Henrique e Juliano.
0: Alô, Betânia! Ô, Betânia, gente. Ai. Betânia, ó, depois eu vou entrar em contato com a sua mãe pra você pegar o seu brinde lá, tá bom? Obrigado pela participação de sempre, a toda a turma aí, a Laura, a Brunelli, todas as meninas. Que satisfação, né? Muito, muito obrigado pelo carinho de vocês que ficam ligados. Claro, e cada um. Ô, gente, quando eu falo assim, dá a impressão que eu tô na casa de cada um de vocês nesse momento, assim, te dando um abraço. E pra mim, como já falei, é uma satisfação imensa, imensa. É muito, muito bom ter a sua companhia, poder entrar na sua casa, no seu ambiente de trabalho. Pra mim é uma satisfação imensa. E amanhã eu tô de volta. Amanhã eu tô de volta a partir de 1h e quero você ligando em 104,9 me acompanhando. Tem brinde amanhã também, tem a sua participação e muita coisa boa. Chegando o Relax Alcance FM ao som de Brett Young. 4h42, que você tenha uma ótima quinta-feira. Um grande abraço e até amanhã.
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3: 5 e 7.
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0: Louvado seja o nosso Senhor Jesus Cristo.
1: Para sempre seja louvado.
0: Em nome do Pai, do Filho e do Espírito Santo.
1: Amém.
0: O anjo do Senhor anunciou a Maria.
1: E ela concebeu do Espírito Santo.
2: Ave Maria, cheia de graça, o Senhor é convosco. Bendita sois vós entre as mulheres.
1: E bendito é o fruto do vosso ventre, Jesus.
3: Santa Maria, Mãe de Deus, rogai por nós, pecadores, agora e na hora de nossa morte. Amém.
0: Eis aqui a serva do Senhor.
1: Faça-se em mim segundo a vossa palavra. Ave Maria, cheia de graça, o Senhor é convosco. Bendita sois vós entre as mulheres, e bendito é o fruto do vosso ventre, Jesus.
3: Santa Maria, Mãe de Deus, rogai por nós, pecadores, agora e na hora de nossa morte. Amém.
0: E o Verbo se fez carne
1: e habitou entre nós. Ave Maria, cheia de graça, o Senhor é convosco. Bendita sois vós entre as mulheres, e bendito é o fruto do vosso ventre, Jesus.
3: Santa Maria, Mãe de Deus, rogai por nós, pecadores, agora e na hora de nossa morte. Amém.
0: Rogai por nós, Santa Mãe de Deus,
1: para que sejamos dignos das promessas de Cristo.
0: Oremos. Infundi, Senhor, vos rogamos, a vossa graça em nossos corações, para que nós que conhecemos pela anunciação do anjo a encarnação de Jesus Cristo, vosso Filho, por sua paixão e morte na cruz, cheguemos à glória da ressurreição. Pelo mesmo Cristo nosso Senhor.
1: Amém.
0: Rezemos a São José.
1: Glorioso São José, a quem foi dado o poder de tornar possíveis as coisas humanamente impossíveis, vinde em nosso auxílio nas dificuldades da vida. Tomai sob a vossa proteção nossos pedidos e orações.

0: nossa proteção está no nome do Senhor,
1: que fez o céu e a terra.
0: O Senhor esteja convosco.
1: Ele está no meio de nós.
0: Que o Deus Todo-Poderoso abençoe cada um de nós, as nossas famílias. Em nome do Pai, do Filho e do Espírito

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0: 6:34.
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1: Boa noite, Tocantins. A paz do Senhor Jesus. Louvado seja Deus. Somos muito gratos ao Senhor por essa oportunidade que Ele nos concede nessa noite. Eu me chamo José Luiz, faço parte da Igreja Batista de Tocantins. E é com grande alegria, né? Com grande expectativa, conversando aqui um pouquinho rapidamente com meu amigo William, que o Senhor realmente tem algo extraordinário para as nossas vidas nessa noite. Na verdade, Deus sempre tem. Na verdade, Deus, Ele não muda o seu caráter. Deus, Ele não muda as suas promessas sobre as nossas vidas, sobre a sua vida, sobre a minha vida, sobre as nossas vidas. Vamos iniciar com uma oração. Pai, em nome de Jesus, obrigado, Deus. Obrigado, Pai, pela misericórdia do Senhor que se renova, Deus, que se renovou sobre as nossas vidas. Esse é o motivo de estarmos aqui nessa noite, Pai, porque certamente a misericórdia do Senhor nos alcançou. Obrigado, Jesus. Obrigado, Deus, por tudo aquilo que o Senhor nos permitiu vivenciar nesse dia. Talvez com um pouco mais de dificuldade, Deus, talvez um pouco mais cansado, mas até que o Senhor tem nos sustentado, Pai. Somos gratos, ó Deus, pelo Teu imenso amor. Somos gratos, Jesus, pela Tua misericórdia, pela Tua bondade, pela Tua mão de poder, Deus, que nos alcançou e tem nos alcançado. Por isso estamos aqui, Deus, para Te render louvores, para Te bendizer, mas também, Pai, com coração ansioso, Deus, para ouvir um pouco mais a Tua palavra, para refletirmos, Deus, para aprendermos, para aplicarmos, ó Pai, a Tua palavra, Deus, que é viva, poderosa e eficaz. Louvado seja o Teu nome. Bendizemos, Te agradecemos por essa rica oportunidade que o Senhor nos concede. Oramos, bendizemos, agradecemos no nome santo e poderoso de Jesus. Amém e amém. É interessante a gente ver o mover de Deus, né? Poder experimentar, poder realmente ver como o Senhor é bom. E buscando para as nossas vidas nessa noite, eu e o William já chegou aqui, a gente já conversou um pouco e falamos dessa correria, desse cansaço, que alguns dias parece ser mais difícil, e foi justamente aquilo que o Senhor nos trouxe nessa noite. Como eu sempre gosto de dizer, né, eu sempre gosto de deixar, fazer um tema, ter um tema para uma reflexão, para mensagem, e para mim e para você nessa noite, o tema é o seguinte: Deus tem um plano, o plano de Deus é perfeito. Vamos ver na palavra de Deus, vamos ver aquilo que o Senhor tem para nós, para mim e para você nessa noite, qual é o plano dEle. Jeremias 29:11, e nos diz assim a palavra do Senhor: Eis, eu é que sei o que penso e que tenho a respeito de vocês, diz o Senhor, são pensamentos de paz, não de trazer-lhe mal, um futuro e uma esperança. Então vocês me clamarão, se aproximarão de mim, ouvirão e ouvirei. Vocês me buscarão e me acharão quanto me buscaram de todo o coração. Jeremias 29:11, na verdade, ele está aqui nos falando de uma esperança. Ele está aqui, na verdade, nos dizendo, né, nos conduzindo, que Deus, Ele nos oferece essa esperança. Só que interessante a gente pensar sobre Jeremias, que a gente vai ver em algumas versões, que vai dizer assim, né? Nessa versão que eu estou lendo aqui, diz assim: a carta de Jeremias aos cativos da Babilônia. E quem era esses cativos? Quem era esse povo que estava cativo em um lugar que não era a sua casa? em uma nação que não era sua nação. E a Bíblia vai nos dizer, vai nos fazer entender que esse povo era o povo de Deus, era o povo de Israel que estava cativo. Aqui o povo estava passando por dificuldades, por momentos difíceis, e certamente o Senhor fez com que Jeremias levasse essa mensagem, levasse essa profecia. E interessante que Jeremias 29:5 diz assim, né? Na verdade, 4 diz assim: assim diz o Senhor dos Exércitos, o Deus de Israel, a todos os exilados que eu deportei de Jerusalém para a Babilônia. Então, na verdade, foi o próprio Deus. Foi o próprio Deus que tirou o seu povo de Jerusalém. Jerusalém era a terra, era a nação do povo de Israel, o povo de Deus, que foi levado cativo, foi levado escravo para a Babilônia. E assim diz o Senhor: construam casa e morem nelas, plante pomares e coma do seu fruto, case, tenha filhos e filhas, escolha esposa para o filho de vocês, dê as suas filhas em casamento, para que tenha filhos e filhas, aumente em número e não diminua aí na Babilônia. Procurem a paz da cidade para onde eu deportei e orem por ela ao Senhor para a paz de vocês terão paz. É interessante a gente ver esse contexto, é interessante a gente ver Jeremias 29:11, né, gente? Geralmente a gente lê muito 11, porque o 11 realmente é uma mensagem de esperança, é um versículo que realmente ele nos traz a memória, ele nos dá essa esperança de Deus, nesse pensamento de paz, porque que o Senhor está dizendo, né? Eu tenho um pensamento de paz, não de morte, então mostrarei os meus planos. Então, na verdade, o Senhor tinha um plano para o povo de Israel, o Senhor tinha um plano para aquele povo que estava cativo. E pensar nos nossos dias não é diferente. Pensar no nosso tempo, né? Talvez nesse momento que estamos vivendo aí na nossa nação, no Brasil, com essas questões da eleição e tudo mais, tudo aquilo que tem envolvido a nossa terra, tudo aquilo que tem envolvido a nossa nação, e não é diferente. Aqui o povo estava cativo, aqui o povo estava certamente ansioso, o povo aqui buscava ter uma esperança em que algo pudesse acontecer. Porque a gente, antes de que o Senhor falasse a Jeremias, né, se a gente ler alguns capítulos anteriores aqui, vai dizer que o povo estava com esse anseio, vai dizer que o povo estava com essa busca de realmente entender talvez por que estava ali, o que estava acontecendo, né, talvez pensando, por que Deus nos permitiu estar nesse lugar. E é interessante que a Bíblia vai dizer que foi o próprio Deus, foi o próprio Senhor que permitiu que Israel fosse levado cativo para a Babilônia. E fazendo as minhas anotações, é interessante a gente pensar o seguinte: quando algo é ruim, né, ou quando algo que a gente não quer que aconteça, nos acontece. Muitas das vezes somos levados a acreditar que Deus esqueceu da gente. Somos levados a questionar a Deus. Ah, Senhor, por que está acontecendo tudo isso? Ah, Deus, por que está tão difícil? Ah, Deus, por que eu estou passando por essa luta? Ah, Senhor, mas por que está acontecendo isso? Ah, Senhor, por que eu fiquei desempregado? Ah, Senhor, por que eu estou passando por um momento de enfermidade na minha vida, na minha casa, na minha família, ou algo, né, do tipo? E interessante que, creio eu, que o povo de Israel estava na mesma condição nesse tempo. Fico pensando que a esperança certamente já tinha, o povo já tinha perdido essa esperança. Aí Jeremias é usado por Deus para trazer para aquele povo uma mensagem, para trazer aquele povo uma palavra de esperança, para trazer para aquele povo uma palavra de fé, uma palavra que o Senhor, aquilo que o Senhor tinha para aquele povo. E a Bíblia vai dizer, se a gente buscar por outras versões, a Bíblia vai dizer assim, vamos pegar outra versão aqui, a Bíblia está dizendo assim, Jeremias 29:11: sou eu que conheço os planos que tenho para vocês, prosperidade e não de desgraça, um futuro cheio de esperança, sou eu o Senhor que está falando, então vocês vão me chamar e orar a mim, e eu responderei, vocês vão me procurar e me achará, pois vão me procurar com todo o coração. Então Jeremias 11 está dizendo isso, que o Senhor, ele tem um plano. Ele tem um plano de esperança. E é interessante a gente pensar sobre isso, porque muitas das vezes achamos que Deus não vai nos permitir passar por momentos difíceis. Talvez pensamos que seguir a Jesus é não ter luta. Seguir a Jesus é não passar por momentos difíceis. Não, querido. O próprio Cristo, ele nos disse isso. O próprio Jesus, ele nos disse que no mundo nós teríamos aflição. Mas tenha bom ânimo. Eu venci o mundo. Então Jesus, ele venceu para nos dar essa força, essa esperança. Que nele podemos vencer também. Que com ele podemos vencer também. Que sem ele, certamente, fica tudo mais difícil. E o povo aqui, o povo de Israel que estava cativo, que foi levado, tirado da sua nação para uma nação que não era a nação dele, que não era a sua terra. O Senhor, em Jeremias 4, começa a dizer, né, casa, prospere, trabalhe, construa, porque eu sei o plano que tenho para vocês. Talvez naquele tempo o povo, ele não enxergava naquele exato momento. Na verdade, o povo enxergava a luta, a dificuldade daquele momento. O povo não tinha a noção. E a Bíblia vai dizer, se a gente for caminhar aqui, né, um pouco depois disso aqui, que o povo ficou 70 anos cativo. Então, provavelmente, aqueles que foram cativos para ali, olha só a estratégia de Deus. Deus falou com o quê? Para que o povo tivesse filho, gerasse, crescesse. Para quê? Para que o povo não diminuísse. Para que o povo não se acabasse cativo. Por quê? Porque certamente aqueles que chegaram mais velhos, se eles de fato não tivessem mais filho, o povo acabaria ali. Não ia ter mais a nação.

O salmista ele diz que o Senhor, né, é socorro bem presente na hora da angústia. E o Senhor Deus, né, o Senhor Jesus Cristo, o Espírito Santo, ele é o nosso socorro bem presente. Vamos ouvir um louvor e depois desse louvor vamos orar, buscar o Senhor para que ele realmente nos fortaleça nesses dias.

Glória a Deus, aleluias. Queridos, para deixar assim uma frase, uma reflexão para nós mediante essa leitura, mesmo num período difícil e aparentemente sem saída, Deus continua tendo um propósito para as nossas vidas. Deus nos chama à perseverança, a confiar em sua fidelidade, enquanto nós esperamos o cumprimento de suas promessas. Sabe, queridos, Deus, na verdade, Ele tem promessa para mim e para você. Na verdade, Ele nos prometeu vida eterna. Na verdade, Deus nos prometeu Jesus. E Ele está acessível para mim e para você. Sabemos que Deus tem um chamado específico para cada um de nós. Mas também sabemos que Deus tem uma promessa, também individual para cada um de nós, que é vida eterna. É morada com Deus na eternidade. Essa é a promessa de Deus para mim e para você. A gente sabe que somos chamados para viver cada um com um propósito, que Deus nos criou cada um com um propósito, mas Deus também tem uma promessa específica para mim e para você. Vida com Ele da eternidade. Pai, em nome de Jesus, nós te louvamos, Deus, nessa noite, nós te bendizemos, te agradecemos, Pai. Obrigado. Obrigado, Deus, por esta Tua palavra que nos gera esperança, que nos gera fé, confiança, Deus, em acreditar que mesmo em dias difíceis, Deus, o Senhor está conosco. Assim como diz essa canção, aquieta a nossa alma, Pai, para que possamos ver, Deus, a Tua mão poderosa sobre as nossas vidas em todo o tempo, em cada momento, seja ele qual for. Que o Senhor, Pai, e o Senhor não perdeu o controle, o Senhor não vai perder o controle, pois a Tua palavra nos diz que o Senhor é poderoso para fazer infinitamente mais a daquilo que pensamos, Deus, ou aquilo que imaginamos. Pai, em nome de Jesus, derrama a Tua graça, derrama o Teu poder, derrama a Tua misericórdia, Deus, sobre cada irmão, sobre cada amigo, Deus, sobre cada ouvinte. Ah, Deus, eu não sei, Deus, aquilo que cada um tem vivido nesses dias, mas eu sei que a Tua palavra, Deus, nesta noite, nos falou sobre esperança, Pai. Nos falou sobre confiar no Senhor. Nos mostrou a fidelidade do Senhor, mesmo em dias difíceis. O Senhor não desistiu, Deus, de estar com o Teu povo ali, ainda que cativo, Pai. Ainda que não, talvez, num lugar que eles gostariam de estar, mas a Tua presença estava com Ele. E é sobre esse lugar que nós desejamos, Pai. Desejamos estar, Deus, sobre as Tuas mãos, sobre as Tuas mãos poderosas, Pai. Estendidas sobre cada um de nós. Ah, Deus Santo, Todo-Poderoso. Nos ensina, Deus. Nos ensina a confiar. Nos ensina, Deus, a esperar, Deus. Nos ensina, Deus, a permanecer em Ti. Que não desistimos, Deus, de caminhar, Deus, com o olhar no Senhor. Pai, no nome de Jesus. Toma, Deus, em Tuas mãos a cada amigo, cada ouvinte nesse momento, Pai. Olha aí, Deus, por cada luta, Deus. Olha aí por cada dificuldade, Deus. Olha aí, Deus, por cada problema, talvez, de saúde. Ah, Deus, aquilo que cada um tem enfrentado, Pai. O Senhor é poderoso. Assim como Davi não olhou para o gigante, Deus. Assim como Davi sabia a quem recorrer, a quem ele confiava, Deus. A quem ele cria, a fé dele estava no Senhor. E é sobre essa fé, Deus, nessa noite estamos falando, a nossa fé, a nossa confiança está em Ti. Nos ajuda, Deus, a permanecer no Senhor. Nos ajuda, Deus, a olhar, Deus, a confiar nos Teus planos. Porque a Tua palavra nessa noite nos diz que o Senhor tem planos, Deus. Pensamento de fazermos bem, pensamento de paz, não de morte para as nossas vidas. Por isso, Deus, em nome de Jesus, obrigado. Louvado seja o Teu nome, Pai. Oramos, Deus, bendizemos, Te agradecemos, Pai, por todos os Teus feitos. Crendo, Deus, que o Senhor ainda há de fazer grandes coisas por nós. Que o nosso olhar esteja em Ti, que a nossa vida esteja no Senhor. Que a nossa confiança esteja no Senhor, não na força dos nossos braços, mas totalmente dependente do Senhor. Obrigado, Jesus. Obrigado, Espírito Santo. Louvamos Teu santo nome. Bendizemos, Te agradecemos no nome santo e poderoso de Jesus. Amém e amém.

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Boa noite, Tocantins. Boa noite, Minas Gerais. Boa noite, Brasil. Boa noite, mundo. Boa noite, Jesus. Boa noite pra você que tá ligado aí na 104.9 Rádio Alcance FM. Boa noite pra você. Muito obrigado pela sua audiência. Valeu, valeu. Começando nesta quinta especial, quinta espetacular, o Misto Quente pra você. Misto Quente até às 9 da noite. 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Vem comigo.

casa. Tá aí chegando pra você, amigo do sol, amigo da lua e amigo da chuva. Benito de Paula, vem comigo, boa noite.

0: Boa noite, Boniek.
1: Boa noite, Adilson.
0: Rádio Alcance FM 104.9 de Tocantins. Para ouvir o seu programa Misto Quente, entendeu?
1: Valeu, Adilson.
0: Já estou ligado. Boa noite para você, para todos os seus ouvintes, que são muitos. Estamos ligados. Boa noite.
1: Boa noite, amigo Adilson Beia. Adilson Beia está ligado com a gente lá em Astolfo Dutra. Para você e todos. Ligadaça aí na Alcance FM, meu amigo Adilson. Adilson Beia.

0: noite. Estou curtindo o programa.
1: Boa noite.
0: Misto quente com Bonnie Eckbauer.
1: Ah, beleza.
0: 104.9 FM Tocantins, Minas Gerais. Quero oferecer uma música para Carolina em Cataguases, para a Célio Mauro em Tocantins, para Cirlei do Salgado em Tocantins, para Rosimar em Nubar, para Luz em Cataguases, para Toxinha, para Dona Hilda e família. Oi, Vaguinho, aquele abração, meu querido. Jesus te abençoa. Quero ouvir uma música do Michael Jackson. Qualquer um.
1: Agora são 8 da noite, 1 minuto. Nós vamos para o apoio cultural e nós voltamos já já. Alô, Fátima, em Itamaraty de Minas. Aquele abraço.
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É isso aí, galerinha. Estamos de volta aqui, né? Depois do apoio cultural. Agora são 8h05 da noite aqui na Alcance. Beleza, beleza. Meu amigo Celso Verbena tá ligadaço aí com a gente. Alô, Celso Verbena. É, o Celso Verbena, vascaíno, ligadaço aí na Alcance, hein?

Isso aí, galerinha ligada aí no alcance. O Adilson Vinha mandando aí um abraço pro Garlene, né? Alô, Garlene. O Garlene tá fazendo aniversário hoje. Ele é de Sobral Pinto. Gente boníssima. Ele é pessoa da primeira água, hein? Alô, Garlene. Aquele abraço, menino. Feliz aniversário pra você. Vamos fazer uma homenagem, né? O programa Misto Quente fazendo homenagem, então, aí ao Garlene. Alô, Garlene Moreira, um abração pra você, garoto. E o Adilson Vinha, mandando aquele abraço e os parabéns pelo seu aniversário. Valeu, Garlene. O Adilson e a Valesca, um grande abraço aí pra vocês. Boa noite, valeu, valeu. Vamos lá, então. Alô, Celso Verbena. Felicidade foi embora. Caetano Veloso, vem comigo.

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1: 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Clínica Renascer, Boniek Bauer, misto quente até as 9 da noite. Vem comigo. Música legal, música bacana. Vai pro Garlino em Sobral Pinto. Toquinho Aquarela.

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0: Aí, belezinha, belezinha? Quem tá ligado com a gente é a Madalena do Zé, lá do bairro Boa Vista. Alô, Madalena, abração pra você. Tá bem, o Laílson? Fala comigo, Laílson.
1: Fala, boneco. Boa aí. Noite.
0: Boa noite.
1: Consegui o Laílson da Boa Vista.
0: Aí, garoto. Beleza?
1: Canta pra nós aí uma música do Eduardo Costa, Boate Azul.
0: Beleza, beleza.
1: Tem outro cara também, o boneco, ouve muito seu programa também, o Geraldinho da Estação de Tocantins.
0: Alô, Geraldinho, meu amigo, um grande abraço pra você e obrigado pela sua audiência. Geraldinho lá da Estação de Tocantins.

0: abraço aí também pra Adriana, também tá ligada aí com a gente, hein? Valeu, valeu.
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2: Obrigado aí, meu amigo Boneco.
0: Ô, Garlene!
2: Pela consideração, pelas felicitações aí.
0: Opa!
2: Um abraço aí, com Deus e até breve.
0: Beleza? Com Deus também, meu amigo. Até breve, breve estaremos juntos novamente, né? Vamos nessa aí, galerinha ligada aí com a gente. Tem mais música legal aqui. Juliano César, vamos nessa. Roda Sertaneja, vem comigo.

0: Que coladinho, coladinho, mas coladinho, né? No Misto Quente. 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
0: Música para Laílson, Gisele, também para o Geraldinho lá da estação de Tocantins. Valeu!

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5: Tá aí quem tá ligadinho com a gente, é a Maria Alexandre, Bar do Cido. Aí, galera. Valeu, Maria. Obrigado pela audiência aí, hein? Beleza?
6: Fala, boneco.
5: Adriana.
6: Eu quero mandar essa música pro Saulo Cancela.
5: Ah, não, é Adriano.
6: Quero mandar pro Uzé Rubi. Vou mandar também, sabe pra quem?
5: É, pra quem?
6: Ao Rogério Botafoguense, a Bozane.
5: O Rogério Botafoguense.
6: Vou mandar pro Mauro e Adriana. Falou, boneco.
5: Beleza,
6: boneco. Vou te falar uma coisa. Se você não... Você não veio na minha festa, queria que você viesse aqui.
5: Não deu pra ir, cara.
6: É... Você não vem, mas ano que vem, viu? Eu quero você aqui, viu? Falou, boneco!
5: Falou, Adriano!
6: Manda

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Olá, então.

galera, chegando por aqui, Gilberto Gilmar, com a participação de Agnaldo Timóteo. A música vai para Rosária, lá no bairro Boa Vista, e vai também para Maria Alexandre.

0: foi muito bom estar com vocês, galera. Ô, rapaziada, tá pesado, hein?
1: Quem manda aqui é a galera do chapéu.
2: Beleza, beleza, beleza, beleza. 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Agora tá chegando, sabe o quê? Pão de queijo. É Fátima Leão. Pra você que tá ligado, um abraço, uma boa noite. Vem comigo.

0: É isso aí, galerinha. Você ligado aí na Alcance FM. Muito obrigado pela audiência. Amado Batista, Léo Magalhães, Não Quero Falar Com Ela.
1: Se ela ligar.
0: Eita, vem comigo. Boa noite.

Vamos nessa, galera. Você ligado no Alcance FM. Alô, Sabiá e a Penha. Olá, tá chegando aí Nando Reis e Arnaldo Antunes. Não vou me adaptar. Vem comigo, boa noite.

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2: Beleza, beleza? Pintando aí agora, ó, Rock do Queijo. Olá pro Rock do Queijo, do Zé Célio. Vem comigo, Rock do Queijo.

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4: É isso aí, ligadinho com a gente, a Gracinha. A Gracinha tá ligado com a gente no bairro Boa Vista. Alô, Gracinha!
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4: E parabéns pro Garlênio, que tá fazendo mais um aninho de vida hoje, hein? É o Garlênio Moreira, lá de Sobral Pinto. Parabéns, garoto!
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4: Chegando aí, então, ó, Bruno e Marrone, bijuteria. Vem comigo!

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2: Um abraço aí pro meu amigo Paulinho Cardoso, a Lady, também a Pietra e o Pietro no bairro Bom Clima.

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1: Ah, pintou mais música legal aqui de César e Paulinho. O Feijão e a Flor. Vem comigo, boa noite.

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